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2: Meia-noite e 56 minutos.

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2: 1 hora e 52 minutos.

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1: 2:22. 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
2: 2 horas e 58 minutos.

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2: 3 horas e 58 minutos.

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1: 4:36. 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

5:39. 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
0: 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Olá, bom dia. Eu sou Marisa Bueno e você está acompanhando a programação da Rádio Antena 100 FM, uma emissora da rede catarinense de rádio. Nossos estúdios estão localizados no centro de Joaçaba, gerando som de qualidade para uma programação musical agradável e informações úteis. Até às 12 horas ficaremos juntos. Tenhamos uma ótima manhã.

Olá, sou Marisa Bueno e fico com você até às 12 horas aqui na Antena 100 FM. Bom dia, Joaçaba. Bom dia, região.

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1: 7:30. 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Bom dia, Léo Jaime.

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0: 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Eu sou Marisa Bueno e você está acompanhando a programação da Rádio Antena 100 FM, uma emissora da rede catarinense de rádio. 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Até às 12 horas ficaremos juntos. Tenhamos uma ótima manhã. 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Radiohead.

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1: Nazareth.

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1: 8 horas e 45 minutos. Scorpions.

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1: 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Queen.

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2: Voltando no seu rádio com mais autodicas. Cuidados até na manutenção do teto de abrir. Com efeito embaixo, seguem 5 conselhos importantes no que toca a manutenção dos tetos de abrir. Por vezes esquecidos, mas cuidados comportamentais simples de seguir. Caso seja um proprietário extremamente cuidadoso, a cada 6 meses, faça a manutenção do seu tejadilho. Dirija-se a uma loja especializada para verificar a lubrificação e as borrachas responsáveis por vedar infiltrações. Ainda que seja uma tentação tentar evitar abrir o teto com o carro em andamento, pare o carro para abrir ou fechar. E evite golpes de ar que podem danificar todo o sistema. É recomendado também não estacionar em zonas com muitas árvores, já que as folhas podem entrar nas calhas e entupi-las.
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0: 9:32. 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Whitney Houston.

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0: Alphaville.

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2: Olá, bom dia. Estamos chegando nesta manhã de segunda-feira, 20 de julho, com informações para você, ouvinte, Antena 100. E começamos destacando que os confrontos entre Estados Unidos e Irã chegaram ao nono dia consecutivo hoje. A tensão aumenta no Estreito de Hormuz, rota estratégica para o transporte de petróleo, após o Irã informar que dois petroleiros explodiram e ficaram à deriva. Teherã também afirma ter lançado ataques contra bases e equipamentos militares americanos na Jordânia, no Kuwait e na Síria. Já o Comando Central dos Estados Unidos informou que iniciou uma nova ofensiva para reduzir a capacidade do Irã de atacar embarcações comerciais na região. Começa hoje o período oficial das convenções partidárias para as eleições de 2026. Até 5 de agosto, partidos e federações devem confirmar os candidatos que disputarão os cargos de presidente da República, governadores, senadores e deputados, além de definir coligações. As convenções podem ser presenciais, virtuais ou híbridas. Para terem validade, as decisões precisam ser registradas na Justiça Eleitoral, com envio da ata e da lista de presença pelo sistema oficial do Tribunal Superior Eleitoral. A Espanha desembarca hoje em Madrid para celebrar a conquista da Copa do Mundo de 2026. A delegação será recebida pela família real, pelo primeiro-ministro e participará de um desfile pelas principais ruas da capital. O título veio com vitória por 1-0 sobre a Argentina, na prorrogação, com gol de Ferran Torres. Invicta, a seleção espanhola encerrou a campanha com apenas um gol sofrido em 8 partidas. Do lado argentino, a derrota marcou uma final histórica. A equipe não finalizou nenhuma vez no tempo normal. Lionel Messi deixou o gramado emocionado, enquanto o técnico Lionel Scaloni reconheceu a superioridade espanhola. A delegação argentina retorna hoje a Buenos Aires.
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0: 10 horas e 2 minutos. Bon Jovi.

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1: 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Kim Carnes.

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1: 10 horas e 31 minutos. Michael Jackson.

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0: 11 horas, Coldplay.

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1: 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Christopher Cross.

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1: 11 horas e 30 minutos. América.

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3: 11 horas e 41 minutos. 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
4: Ed Sheeran.

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3: Endividamento das famílias catarinenses cresce, mas inadimplência recua. Tarifaço impacta 80% das exportações de Santa Catarina aos Estados Unidos e pode impedir geração de 17 mil vagas de emprego do Estado. Mais de 70% dos brasileiros trabalham em modo de sobrevivência, aponta estudo. Caçadores que atuam no controle populacional do javali europeu poderão receber um pagamento de R$100 por animal abatido em Santa Catarina. Inicia nesta segunda-feira o período de convenções partidárias para as eleições 2026. Câmara de Vereadores de Joaçaba aprova moção de repúdio ao projeto de duplicação da BR-282 e praças de pedágio. Vereador cobra melhorias para a coleta de lixo em Joaçaba. Luzerna está com o calendário de vacinação aberto. Secretário de Estado fala sobre retomada de voos regionais em Santa Catarina, incluindo Joaçaba. Empresa já está definida. Segunda-feira, 20 de julho, temperatura na 15, marcando 26 graus. Boa tarde. Meio-dia, 2 minutos, está no ar mais uma edição do Grande Jornal da Catarinense, Antena 100 FM.
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3: Direto da agência PD Radar, as informações do tempo com Daniel Panobianco.
6: A semana começa ainda com previsão de tempo firme e vento forte do quadrante norte. Jato de baixos níveis que desde sábado está ativo em Santa Catarina e já produziu rajadas fortes e secas de vento em várias cidades. Hoje a temperatura dispara e faz calor pela tarde. A mudança de tempo ocorre nesta terça-feira com a propagação de um sistema frontal. Há risco de temporal e vendaval, além de volumes mais generalizados de chuva. Esta nova frente fria vai passar rapidamente por Santa Catarina e já nesta quarta-feira, a instabilidade começa a diminuir. Pode voltar a chover, mesmo assim, até o final desta semana aqui sobre a nossa região. Temperatura máxima hoje prevista de 28 graus, mínima de 17 graus nesta terça-feira em Água Doce, Alto Bela Vista, Arabutã, Arvoredo, Campos Novos e Joaçaba. Daniel Panobianco, da agência PD Radar, com exclusividade para Catarinense.
3: Endividamento das famílias catarinenses cresce, mas inadimplência recua. Pesquisa da Ficomércio SC aponta que o endividamento das famílias atingiu o maior nível dos últimos 2 anos em Santa Catarina, enquanto os indicadores da inadimplência apresentam queda. A reportagem de Vanessa Carini.
7: O endividamento das famílias catarinenses atingiu o maior nível dos últimos 2 anos em junho, segundo a pesquisa de endividamento e inadimplência do consumidor divulgada pela Fecomércio Santa Catarina. Apesar da alta no acesso ao crédito, a inadimplência apresentou queda no estado. A economista da Fecomércio Santa Catarina, Edilene Cavalcante, explica o que esses indicadores revelam sobre o comportamento financeiro das famílias.
8: O endividamento, apesar de ele ter avançado, né, e ter atingido um valor recorde, ele não é necessariamente um fator ruim para a economia, né? O endividamento significa que as famílias estão fazendo compras para serem pagas de uma maneira parcelada no longo prazo, um cartão de crédito, né, que é feito para pagar a cada 30 dias, por exemplo, um financiamento de casas ou de carros. Então, significa que as famílias estão consumindo mais, mas para pagar mais no futuro. E, ao mesmo tempo, a inadimplência caiu, né? Significa que as pessoas estão com menos dívidas em atraso, ou seja, há uma melhora no orçamento. A gente tem um indicador que mostra que a renda das famílias está crescendo, então as famílias nesse momento estão conseguindo pagar as contas que estão atrasadas, diminuindo também o percentual das famílias que relataram não ter condições de pagar essas dívidas. Então há uma melhora no orçamento e também um aumento no consumo, dado esse aumento do endividamento.
7: Os dados também mostram que o cartão de crédito segue como a principal modalidade de dívida entre os catarinenses, seguido pelos carnês e o crédito pessoal. Edilene comenta os fatores que mantêm essa forma de pagamento como a mais utilizada no estado.
8: O cartão de crédito é muito usado dado a sua facilidade na hora do pagamento, né? Muito fácil a uma família, uma pessoa ter acesso ao cartão de crédito e fazer essa compra parcelada. Então, historicamente, ele é a modalidade de pagamento mais utilizada aqui entre as famílias de Santa Catarina. Embora os juros continuem altos, as famílias ainda recorrem a essa forma de pagamento e ainda assim estão, de certa forma, né, obtendo crédito pessoal ou fazendo algum tipo de financiamento, principalmente, né, pela melhora na composição da renda, como eu mencionei. Houve um aumento na renda das famílias no início desse ano, também um aumento observado no final do ano passado. Então, as famílias estão com uma melhora na renda, estão satisfeitas com seus empregos, o mercado de trabalho de Santa Catarina continua aquecido. Então, embora a situação da economia, né, não esteja tão favorável, dado os juros altos, ainda assim, muitas famílias estão conseguindo fazer novas compras e adquirir financiamentos.
7: De Florianópolis para a Rede de Notícias Acaerte, Vanessa Carini.
3: Obrigado, Vanessa. Tarifaço impacta 80% das exportações de Santa Catarina aos Estados Unidos e pode impedir geração de 17 mil vagas de emprego no estado. Sobretaxa de 25% atinge 1,1 mil itens embarcados pelas empresas catarinenses ao país norte-americano, conforme estudo realizado pela Federação das Indústrias do Estado de Santa Catarina. As informações com o Cadu Reis.
9: A tarifa adicional de 25% anunciada pelos Estados Unidos sobre as exportações brasileiras impacta 8 a cada 10 produtos comercializados pelas empresas de Santa Catarina ao país norte-americano. Entre os quase 1.400 itens embarcados, 1.116 serão sobretaxados a partir desta semana. Os dados fazem parte de levantamento realizado pela Federação das Indústrias do Estado de Santa Catarina. O economista-chefe da Fiesc, Pablo Bittencourt, detalha.
10: A gente projeta um impacto significativo para Santa Catarina, maior do que aquele que será registrado na maioria dos outros estados da federação. Tem um conjunto grande de empresas, especialmente de médio porte, exportadoras de produtos de madeira, localizadas nas regiões Serrana, Planalto Norte, Meio Oeste, que vão ser significativamente impactadas. E isso deve gerar, inclusive, desemprego, além da quebra de muitas dessas empresas. Os efeitos são nocivos, significativos e podem ser ampliados quanto mais tempo durarem essas tarifas. Haverá impacto para as diversas regiões do estado. 54% do valor das exportações será impactado, né? Quase 80% dos produtos. Os números mostram que é necessário ter uma atenção sistêmica para a gente conseguir minimizar esses impactos.
9: A Fiesc estima que cerca de 7.600 empregos deixaram de ser gerados em Santa Catarina por conta do primeiro tarifaço norte-americano. Com a nova sobretaxa, entre 13 e 17 mil

0: são os do setor de imóveis e madeira, porque tem empresas que têm 80, 90% do seu faturamento explicado pelas exportações para os Estados Unidos. E isso é o que torna esse impacto potencial tão significativo para a nossa economia.
1: O mercado catarinense exportou US$582 milhões em produtos para os Estados Unidos no primeiro semestre, 31% a menos do que no mesmo período do ano passado. O país norte-americano é o terceiro principal destino das exportações de Santa Catarina em 2026, atrás da União Europeia e da China, recebendo 9,5% do valor total embarcado. De Florianópolis, da Rede de Notícias Acaerte, Cadu Reis.
2: Obrigado, Cadu. Mais de 70% dos brasileiros trabalham em modo de sobrevivência, aponta estudo. O alerta constante causado pelo esgotamento crônico afeta o cérebro, prejudica o sono e pode aumentar o tempo de execução de tarefas simples. A reportagem de Carol Denardi.
3: O cansaço profissional no Brasil deixou de ser passageiro e atingiu um ponto crítico. Uma pesquisa com quase 2 mil participantes revelou que 72% da população trabalha hoje em modo de sobrevivência, sob tensão aguda e constante. A neurologista doutora Gabriela Machado explica o que caracteriza esse mecanismo biológico.
4: Quando dizemos que alguém está em modo de sobrevivência, estamos descrevendo um estado em que o cérebro e o corpo permanecem em alerta constante, como se estivessem enfrentando uma ameaça contínua. Do ponto de vista biológico, ocorre uma ativação persistente dos sistemas de estresse. Em situações agudas, essa é uma resposta fundamental para a sobrevivência. Nesse cenário, o cérebro passa a priorizar tarefas relacionadas à sobrevivência imediata e reduz capacidade para funções complexas como criatividade e planejamento.
3: Esse esgotamento afeta o cérebro, prejudica o sono de quase 60% dos trabalhadores e triplica o tempo de execução de tarefas simples. A neurologista aponta os sinais de alerta.
4: Aparecem sinais cognitivos como dificuldade de concentração, esquecimentos frequentes, sinais emocionais como irritabilidade aumentada, ansiedade constante, sinais físicos como cansaço persistente, alterações de sono, tensão muscular, sinais comportamentais como isolamento social.
3: Por outro lado, o suporte profissional reverte o quadro e devolve o foco ao trabalhador.
4: A ciência mostra que o cérebro possui grande capacidade de recuperação quando os fatores de estresse são identificados e manejados precocemente. Devemos priorizar a qualidade do sono, praticar atividade física regularmente e não basta somente parar de trabalhar. É necessário realizar atividades que promovam recuperação mental, como lazer, contato com a natureza, tempo com familiares e amigos. Estabelecer limites saudáveis também é muito importante. Aprender a dizer não quando necessário e delegar tarefas. E procurar ajuda profissional precocemente quando os sinais persistem.
3: Especialistas reforçam, por fim, que o primeiro passo é reconhecer o estresse excessivo e restabelecer a capacidade biológica de descansar. De Florianópolis, da Rede de Notícias Acaerte, Carol Denardi.
2: Obrigado, Carol. A seguir no Grande Jornal, caçadores que atuam no controle populacional do javali europeu poderão receber um pagamento de R$100 por animal abatido em Santa Catarina. Inicia nesta segunda-feira o período de convenções partidárias para as eleições 2026. Câmara de Vereadores de Joaçaba aprova moção de repúdio ao projeto de duplicação da BR-282 e praças de pedágio. Secretário de Estado fala sobre retomada de voos regionais em Santa Catarina, incluindo Joaçaba. Empresa já está definida. 12:14, empresa que anuncia no rádio vende mais.
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12: Caçadores que atuam no controle populacional do javali europeu poderão receber um pagamento de R$100 por animal abatido em Santa Catarina. O incentivo financeiro está previsto em projeto de lei aprovado pela LESC na quarta-feira, 15 de julho. De acordo com a proposta, o valor poderá ser pago a pessoas ou empresas com cadastro no órgão ambiental e autorização para o manejo da espécie. De Florianópolis, João Guedes.
13: Caçadores que atuam no controle populacional do javali europeu poderão receber um pagamento de R$100 por animal abatido em Santa Catarina. O incentivo financeiro está previsto em projeto de lei aprovado pela Alesc na quarta-feira, 15 de julho. De acordo com a proposta, o valor poderá ser pago a pessoas ou empresas com cadastro no órgão ambiental e autorização para o manejo dessa espécie exótica que causa prejuízos à agricultura e à pecuária. Para receber, será preciso comprovar o abate do javali por meio de critérios que ainda deverão ser definidos em regulamento do Estado. Também deverá ser necessária a autorização do dono ou arrendatário da área onde ocorrer o abate, no caso de propriedades privadas. A intenção é que a verba paga garanta o ressarcimento dos custos operacionais relacionados ao combate à proliferação do javali em Santa Catarina. O projeto aprovado pela Assembleia Legislativa agora segue para validação do governador para virar lei estadual. E acompanhe mais novidades em tempo real nas redes sociais no arroba Assembleia SC. Da Rádio Alesc, João Guedes.
12: Obrigado, João. Inicia nesta segunda-feira o período de convenções partidárias para as eleições 2026. Da redação, Marcelo Santos. Boa tarde, Marcelo.
14: Boa tarde, Cristian Souto. Começa nesta segunda-feira o prazo para a realização das convenções partidárias, etapa fundamental do processo eleitoral. Até o dia 5 de agosto, as legendas devem reunir seus filiados para oficializar a escolha de candidatos e definir coligações. É durante as convenções que os partidos oficializam as candidaturas aos cargos de presidente da República, governador, senador, deputado federal e também deputado estadual. Após a escolha, as siglas têm o prazo legal para registrar os nomes e também números junto ao Tribunal Superior Eleitoral, utilizando o sistema Candex. Durante o período das convenções, são formalizadas também as coligações, acordos entre legendas para as alianças políticas. Da redação para o Grande Jornal, Marcelo Santos.
12: Obrigado, Marcelo. A Câmara de Vereadores de Joaçaba aprovou uma moção de repúdio que vai ser enviada à Agência Nacional de Transportes Terrestres, ANTT. No documento, é manifestado descontentamento ao projeto de duplicação da BR-282 e principalmente a implantação das praças de pedágio. A presidente da Câmara, Jaqueline de Marco, explica.
15: Câmara de Vereadores de Joaçaba tomou frente dessa discussão e trouxe, através de conversas, a audiência pública para o nosso município, para que a gente pudesse discutir esse assunto. Então, essa moção, ela foi assinada por todos os vereadores e também aprovada de forma unânime, e isso faz parte de uma das séries de ações que estão sendo feitas pela Câmara em relação a esse assunto. A gente reforça novamente que esse projeto, ele não contempla as reais necessidades do nosso município, região. Pelo contrário, a gente percebe que esse projeto vai prejudicar muito Santa Catarina num todo, e diante disso, na própria audiência pública, todas as autoridades que estavam presentes foram unânimes em se colocar contrária à forma como esse projeto vem sendo apresentado. Então, essa moção também vem acrescentar e reforçar toda essa manifestação, e inclusive também já foi encaminhado, através dos sites oficiais, documento da Câmara de Vereadores, corroborado com demais entidades, também pontuando as justificativas da necessidade de mudança e alteração total desse projeto.
12: A presidenta da Câmara, Jaqueline de Marco, também cobrou medidas urgentes e preventivas em razão da previsão de El Niño para os últimos meses deste ano.
15: Exatamente, a gente já vem fazendo uma movimentação relacionada a esse problema em relação ao que aconteceu nessas últimas semanas, e a gente conseguiu, com as fortes chuvas, visualizar os pontos deficientes do nosso município. Então, a gente, na semana passada, trouxe aqui e pontuou a questão da Avenida Caetano Natal Branco, e a gente segue nessa linha. Também trouxemos na última semana a questão da Rua 7 de Setembro, que também, que é da área central e que em razão da obstrução de alguns bueiros, tem prejudicado essa situação. Estive também pessoalmente na rua Mariana Alberghini, onde os moradores ali no último final de semana sofreram graves problemas em relação à questão de um cano que estourou, e também vem pontuando que alguns bueiros estão entupidos e inclusive fechados nessa rua. Então a gente esteve lá acompanhado da CIMAI e cobramos também aí avanço nessa situação relacionada a esses bueiros, que faz parte aí da infraestrutura do nosso município. A gente sabe que o CIMAI já esteve lá providenciando o que havia necessidade para manutenção desse cano que estourou, e a gente continua acompanhando os próximos movimentos.
11: Presidente, além destas observações feitas, há também mais algumas indicações apresentadas na Casa Legislativa?
15: Exatamente, aqui a gente pontua nessa mesma linha a situação do bairro Anzolim. Destacamos aqui a rua Ângelo Anzolim, que precisa de manutenção na pavimentação. A gente sabe que com essa situação das chuvas, muitos locais do nosso município têm sofrido avarias na massa asfáltica por causa das chuvas, e a gente pontua algumas localidades, hoje dando destaque aí para o bairro Anzolim. E também a gente reforça a necessidade de realocação de containers em vários locais da área central e também nos bairros. E destaco aqui hoje o bairro Santa Teresa, que tem necessitado uma melhor realocação e novos containers para realmente suprir a necessidade desse serviço no bairro.
12: A coleta de lixo em Joaçaba tem sido alvo de reclamações de moradores. O assunto foi abordado na semana que passou na Câmara de Vereadores. O vereador Almir Pastore defende uma maior fiscalização por parte do Poder Executivo, principalmente na área central da cidade. Ele também fala sobre as estradas do interior que precisam de uma atenção, já que as previsões climáticas indicam muita chuva para os próximos meses.
16: A questão da coleta, a sugestão aqui é que o município fiscalize e acompanhe, porque nós temos tido muita reclamação, principalmente na área central, onde não são feitas regularmente as coletas, e acumula muito material, muito lixo, e os cães, os animais, eles acabam espalhando esse lixo, e o aspecto da via da sociedade fica muito ruim. Então é a questão de fiscalização. Isso tem ocorrido com frequência, né? Eu quero destacar aqui a Duque de Caxias, essa falta de coleta. Se ela ocorrer nos bairros, ela não incide tanto, mas na área central, onde acumula mais material, ela se torna de fato mais grave.
11: Vereador, você volta a cobrar aqui uma intensificação nos serviços de melhoria para as estradas do interior, solicitando inclusive uma atenção para o acesso às propriedades rurais.
16: Com a possibilidade de muita chuva aí nos próximos meses, até o final do ano, início do ano de 2027, o pedido feito à Secretaria de Infraestrutura e Obras é de que o município ele dê essa atenção, principalmente à entrada de propriedades. Eu digo isso porque é dali que saem caminhões de frango, caminhões de leite, suínos, e muitas vezes eles são retirados à noite. E então fica o alerta aqui para que o nosso município ele possa estar dando esse suporte, colocando lá o cascalho, porque é dali que sai também a arrecadação, é dali que sai os valores para que o nosso município ele possa estar organizado naquilo que é a sua função. E da mesma forma eu solicito aqui ao nosso município, ao comando do nosso município, ou mais precisamente a pasta da agricultura, que, lembrando, ainda não tem nem diretor, mas que o município tem essa preocupação no sentido de orientar o nosso agricultor quanto à época de plantio, lembrando de que ele órgãos competentes na questão do tempo possam a visitar, fazer, dar instrução ao nosso agricultor para que ele possa plantar no momento adequado. Lembrando que se ele não for orientado, ele pode estar plantando lá o seu pasto, o milho para silagem, numa época que o tempo pode atrapalhar e ele não produzir, tem um prejuízo muito grande para a propriedade. Então, temos muito proprietário, muito agricultor que depende da produção e que é bem importante que ele oriente se ele planta mais cedo, mais tarde, para que ele não possa perder a sua produção e o seu ano, tendo com isso bastante prejuízo, não só ele, agricultor, mas o município também.
12: A Secretaria de Saúde de Luzerna está com um calendário aberto de vacinas, uma oportunidade para atualização. A enfermeira Renata Dalberto explica.
17: Isso mesmo, o nosso calendário de vacinação aqui no Brasil, ele é referência para todo mundo. Por abranger muitas vacinas, são em torno de 19 vacinas que protegem até 30 doenças e também por ser disponibilizado de forma gratuita. Então, o calendário de vacinação, ele começa com as crianças e durante todas as fases, adolescência, adulto, idoso, gestantes, eles têm vacinas específicas. Então, a primeira vacina que a gente recebe, geralmente dentro das maternidades, quando nasce, a criança recebe a vacina da BCG, que é contra o tétano.
18: Perfeito. Ao longo da vida, nós temos algumas vacinas, tem algumas modificações, principalmente na questão respiratória agora, né, Renata?
17: Isso, as vacinas foi um avanço muito grande para a saúde pública, então muitos países erradicaram várias doenças. Nós do Brasil, por exemplo, a poliomielite, que é a paralisia infantil, foi erradicada com a vinda da vacina. Ali na época da pandemia, a gente sabe que muitas pessoas estavam morrendo, então veio a vacina e isso também diminuiu. E temos várias vacinas que, nessa época do ano, principalmente, protegem nas diferentes fases da vida. A gente tem a vacina da gripe, que está disponível para toda a população, quem quiser interesse. Nós temos também recente implantado no calendário nacional, de forma gratuita também pelo SUS, a vacina contra o vírus sincicial respiratório, que é para as gestantes, que é a vacina que protege contra a bronquiolite, que é uma das principais causas de internação em menores de 2 anos, complicações e mortes. Então, também está disponível para algumas crianças, a depender de algumas patologias, a gente chama de imunobiológico especial, então a gente precisa, com o pedido médico, fazer o pedido para o Estado e essa vacina também é disponibilizada. Além de outras vacinas que previnem idosos e, por exemplo, diabéticos, hipertensos, doenças cardíacas e pulmonares, principalmente em idosos, pessoas que têm alguma patologia. Os diabéticos se enquadram nesses critérios também, que são esses imunobiológicos especiais que a gente pede, então, para o Estado e a gente acaba recebendo da Regional de Saúde.
18: A questão da vacina da gripe tem disponível aqui no município?
17: Temos a vacina da gripe disponível, sim. A gente está aberto para toda a população. Ainda temos uma cobertura a menos de 50% dos grupos prioritários. Então, a gente reforça que venham se vacinar. Até uma curiosidade, nós realizamos testes de influenza, o teste rápido, nas pessoas que estão com sintomas e que se encaixam nos critérios para fazer o exame. E desses testes, nos últimos 2 meses, a maioria das pessoas que positivava para influenza A e B não tinha vacina da gripe.
12: 12 horas 32 minutos.
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12: Mega Sena Concurso 3033, números sorteados 18, 21, 23, 43, 55, 58. Com 6 acertos, não houve ganhador. 34 apostas fizeram 5 acertos e estão levando R$ 59.283. Quem fez 4 acertos está embolsando R$ 1.145. Estimativa de prêmio do próximo concurso amanhã é de R$ 42 milhões. Loto Fácil Concurso 3.739, com 15 acertos, não houve ganhador. 280 apostas fizeram 14 acertos e estão levando R$ 1.702. Há prêmios menores para 13, 12 e 11 acertos. Estimativa de prêmio do próximo concurso hoje é de R$ 10 milhões. Quina Concurso 7.069, números sorteados 13, 20, 33, 56 e 65. Com 5 acertos, não houve ganhador. 79 apostas fizeram 4 acertos e estão levando R$ 6.595. Há prêmios menores para 3 e 2 acertos. Estimativa de prêmio do próximo concurso hoje é de R$ 10 milhões e meio. Time Mania, concurso 2417, números sorteados 8, 12, 51, 56, 72, 75 e 80. Time do Coração, Aparecidense de Goiás. Com 7 acertos, não houve ganhador. Uma aposta de 7 Lagoas, Minas Gerais, fez os 6 acertos, está levando R$ 101.658. Com 5 acertos, foram 110 apostas ganhadoras que estão embolsando R$ 1.320. a prêmios menores para 4,3 acertos. Estimativa de prêmio do próximo concurso amanhã é de 4,5 milhões de reais. Loteria Federal, extração 6.084, quinto prêmio 36.446, quarto prêmio 1.743, terceiro prêmio 33.914, segundo prêmio 39.675, primeiro prêmio 17.667. Dia de sorte, concurso 1.249. Número de sorteados 2, 17, 20, 26, 27, 29, 31. Mês da sorte, maio. Com 7 acertos, não houve ganhador. 75 apostas fizeram 6 acertos e estão levando R$ 2.429. Há prêmios menores para 5 e 4 acertos. Estimativa de prêmio do próximo concurso hoje é de R$ 3.300.000. Mais milionária, concurso 373. Números sorteados 10, 17, 19, 37, 40 e 50. Não houve ganhador nas combinações principais. Com 5 acertos mais 2 trevos, foram 3 apostas ganhadoras que estão levando R$ 117.484. Há prêmios menores nas demais combinações. Estimativa de prêmio do próximo concurso, quarta-feira, é de R$ 75 milhões de reais. A seguir, o secretário de Estado fala sobre retomada de voos regionais em Santa Catarina, incluindo Joaçaba. Empresa já está definida. Tem também as informações do mercado financeiro e também do setor de segurança pública. Meio dia 36, empresa que anuncia no rádio vende mais.
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6: Meio-dia 42.
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6: Mercado agrícola, valores sugeridos pela Copérdia para a região de Joaçaba. O quilo do suíno vivo está a R$ 5,05, mais a típica soma carcaça. Sacas de 60 quilos, o milho R$ 58,00. Soja R$ 125,00. O trigo PH R$ 78,00, R$ 64,00. Vamos agora ao comentário econômico de Rafael Ramalho.
7: Mercado financeiro começa esta segunda-feira praticamente estável. O índice Bovespa opera na faixa de 173 mil pontos, refletindo a cautela dos investidores no cenário internacional e operando praticamente no zero a zero. O dólar comercial iniciou o dia em queda, recuando cerca de 0,5% e é negociado próximo a R$ 5,08. Já o Bitcoin registra leve baixa de 0,6% e é negociado na região dos US$ 64 mil. No cenário internacional, as atenções ainda seguem voltadas para o conflito entre Estados Unidos e Irã. A escalada das tensões mantém o mercado mais cauteloso e sustenta o preço do petróleo, o que beneficia empresas do setor de energia, como a Petrobras. No Brasil, o destaque é o Boletim Focus, divulgado pelo Banco Central, onde, pela terceira semana consecutiva, o mercado reduz a projeção para a inflação de 2026. Agora, a estimativa está em 5,15% ao ano. A revisão reforça a percepção de que o processo de desaceleração da inflação continua, um fator positivo para os investidores e para a economia para os próximos meses. E para encerrarmos com uma curiosidade que mostra como o esporte e a economia caminham juntos, a Espanha conquistou a Copa do Mundo de 2026. E além do título, levou para casa uma premiação de US$ 50 milhões, o equivalente a cerca de R$ 255 milhões. A Argentina, que ficou vice-campeã, receberá US$ 33 milhões, evidenciando o tamanho da indústria do futebol mundial. Da Alta Vista Investimentos, Rafael Ramalho.
6: Obrigado, Rafael. Azul Conecta, braço regional da Azul Linhas Aéreas, foi a única empresa a se habilitar na concorrência para a contratação de serviço de transporte aéreo regional lançado pelo governo de Santa Catarina.
12: O edital da licitação prevê a contratação de operação regular de transporte aéreo de passageiros e cargas para ligar Florianópolis a 7 cidades do interior do estado, entre elas Joaçaba. Modelo de contratação de menor preço habilita o ganhador a explorar o total de 1.940 horas de voo, com um valor subsidiado pelo governo do estado em até 22 milhões de reais. A comissão de licitação está agora na fase de conferência de documentos apresentados pela empresa para certificar o cumprimento do edital. Em não havendo problemas na documentação, a Azul Conecta deve ser homologada ganhadora do certame. Pelo edital, a empresa ganhadora tem até 90 dias para começar a operar após a entrega da ordem de serviço. O secretário de Portos, Aeroportos e Ferrovias do Governo do Estado, Ivan Amaral, concedeu entrevista à Rádio Catarinense na manhã de hoje. Ele confirmou a informação e falou sobre os próximos passos.
8: Tivemos uma participante, Azul Conecta, isso em função do que nós determinamos no edital, né? Porque no edital nós fixamos que não queríamos empresas de táxi aéreo, a gente queria empresas, poderiam ter outras também, não foi direcionado para Azul, né? Mas poderiam ter outras empresas que fizessem aviação comercial, que tivesse locais para fazer manutenção de avião. Um avião seria um extra para um backup, caso desse problema. Teria que haver regularidade na operação. Então, a gente cuidou bem, demorou um pouco até para montar esse edital, porque a gente queria, não queria ter, como já aconteceu vezes passadas, de vir uma empresa, operar um pouco e ir embora, né? Já aconteceu isso há uns 2 anos atrás. Então, a gente queria agora iniciar a aviação regional, um programa sólido, né? Então, tivemos a Azul Connect, se apresentou. Agora, essa documentação que foi, tá na, a Secretaria da Administração que fez o leilão, já encaminhou para mim a Secretaria de Portos, Aeroportos e Ferrovias. Essa semana a minha equipe analisa a documentação, a parte contábil, jurídica, está tudo ok. Agora vai analisar a parte técnica, que também tranquilamente vai estar ok, né? A Azul Conecta é uma empresa que já tem credibilidade, uma empresa que tem muita experiência no setor. E o passo seguinte é a homologação. A assinatura do contrato, a homologação. E daí a Azul Conecta vai ter 3 meses para se mobilizar, vender as passagens. Nós, então, vamos nos reunir para definir os horários, né? As rotas, os municípios já estão definidos. No edital são 10, né? O hub é Florianópolis. Porém, é um programa flexível, né? O programa pode ser ampliado. Determinados locais, por exemplo, vou dar um exemplo, Blumenau em outubro, na Oktoberfest, poderão ter mais operações de voos. Lages, na Festa do Pinhão, também poderá ter mais operações de voo. A gente quis fazer um programa flexível para que ele atenda a situação de cada região no decorrer do ano.
12: Nesse processo licitatório, o modelo de contratação foi a questão de menor preço, isso?
8: Nós vamos pagar hora-voo, 160 hora-voos mensais. Nós vamos começar com 110, veja que nós temos condições de ampliar o número de municípios. Né? Então, esse início vai ser um projeto piloto. A empresa que apresentou o menor valor de hora-voo, ela se credenciou, né? Então, agora vem, nem sei quanto a Azul Conecta, a minha equipe essa semana vai apresentar, não sei qual foi o desconto que ela deu, né? E essa semana, então, hoje eu já vou ficar sabendo, né? Porque já vou estar na secretaria, já vou me reunir com a equipe.
12: Perfeito, secretário. Bom, agora tem todo, como o senhor pontuou aí, toda essa questão burocrática aí, e obviamente depois ainda tem esse outro prazo ali de 90 dias para que a empresa possa começar a operar. Tudo indica que até o final do ano isso pode ocorrer.
8: A nossa ideia é novembro, no mais tardar em dezembro, as operações começarem, né? O primeiro passo, essa ideia de aviação regional já tinha desde o início do governo. Mas o primeiro passo é a gente fazer o plano aeroviário estadual. Ninguém faz nada sem planejamento. E se fizer, vai fazer errado. Então, o PAESC, o nosso plano aeroviário da década de 80, fizemos um novo Labtrans, que fez o nosso novo plano estadual. E o plano aeroviário dizia que em 20 anos nós tínhamos que investir 254 milhões. Em 3 anos e meio já investi mais de 150. Ou seja, o segundo passo foi investir na infraestrutura de todos os nossos aeroportos. Nós tínhamos 21 aeroportos, já temos 24. Rio Negrinho, Pinhalzinho, Itapiranga, são os novos aeroportos que compõem a malha aeroviária do Estado. Né? Então, esse investimento maciço na infraestrutura, a gente não conseguiria voar se nós não tivéssemos pistas boas, pistas com balizamento. A nossa ideia é que até o final do ano a maioria dos nossos aeroportos seja com balizamento noturno, bons terminais, cerca. Então os nossos aeroportos eles têm que estar com uma boa infraestrutura. Né? Esse é o. E na segunda etapa será o investimento em instrumento. Né? Será o investimento em instrumento. O instrumento será, por exemplo, a instalação de IFR, instalação de estação meteorológica, né? Então, para que os aeroportos tenham condições de ter operações de pouso e decolagem, mesmo com condições adversas, como neblina, etc.
12: 12:50.
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12: Vamos com as informações da segurança pública com o repórter PC. Boa tarde, PC.
11: Boa tarde, o final de semana foi marcado por acidentes graves, prisões, incêndio e uma grande apreensão de mercadorias contrabandeadas na região. Em Joaçaba, uma caminhonete Amarok atingiu uma residência. Na tarde de sábado, o motorista de 54 anos informou que sofreu um mal súbito e perdeu o controle da direção. Ele teve ferimentos no rosto e no tórax e foi encaminhado ao Hospital Universitário Santa Terezinha. Não havia ninguém dentro da casa no momento da colisão. Também em Joaçaba, o motociclista de 22 anos foi preso por embriaguez ao volante. Ele foi flagrado transitando na contramão no centro da cidade. Segundo a Polícia Militar, o jovem apresentava forte odor de álcool, fala arrastada, dificuldade de equilíbrio e comportamento exaltado. Ele foi levado à delegacia e a motocicleta acabou removida. Em Varjo Bonito, um homem de 26 anos foi preso por descumprir uma medida protetiva e ameaçar familiares. Conforme a ocorrência, ele tentou entrar na residência de uma tia de 52 anos, mesmo estando proibido de se aproximar. O suspeito, aparentemente embriagado, foi localizado nas proximidades e conduzido à delegacia de Joaçaba. E uma das maiores ocorrências do final de semana aconteceu no Trevão de Irani. A Polícia Militar Rodoviária abordou uma carreta carregada com aproximadamente 164 mil maços de cigarros paraguaios e mais de 10 mil garrafas de vinhos argentinos, todos sem documentação fiscal. A carga foi avaliada inicialmente em mais de 2 milhões. Já a carreta e o semi-reboque foram estimados em cerca de 320 mil. Motorista de 29 anos foi encaminhado à Polícia Federal em Chapecó. O veículo e as mercadorias ficaram sob a responsabilidade da Receita Federal. Em Catanduvas, um incêndio destruiu uma residência de 2 pavimentos no bairro Regina. Os moradores conseguiram sair e ninguém ficou ferido. Cerca de 20 mil litros de água foram utilizados no combate às chamas. Casas vizinhas sofreram apenas danos leves provocados pelo calor. As causas do incêndio ainda deverão ser apuradas. Já em Erval do Oeste, uma operação conjunta das polícias civil e militar terminou com a prisão do segundo suspeito de participar de um arrombamento a um mercado no bairro Vila Rica. O crime ocorreu no dia 7 de julho. O homem de 25 anos foi localizado em uma área de difícil acesso e encaminhado ao sistema prisional. Já no interior de Irani, um motorista de 32 anos ficou ferido após uma colisão frontal entre um carro e um caminhão de transporte agropecuário. A vítima apresentava dores no tórax, dificuldade para respirar e confusão mental. O volante do automóvel ficou completamente deformado com a força do impacto. O homem foi levado ao Hospital Municipal de Irani. A Polícia Militar também recuperou um Fiat Uno furtado em Ipumirim. O veículo foi abordado na estrada do bairro Santa Rita. Segundo a PM, o motorista confessou o furto. Com ele também foram encontrados R$ 292 e duas folhas de cheque em branco, igualmente furtados. O suspeito foi preso em flagrante. Na BR-282, em Catanduvas, uma colisão entre um Fiat Palio e um Volkswagen Gol deixou duas pessoas feridas. O motorista do Palio sofreu um corte superficial na cabeça. A condutora do Gol relatava dores nas pernas e foi encaminhada ao Hospital Universitário Santa Terezinha. E a ocorrência mais grave foi registrada em Jaborá. Um homem de 71 anos morreu depois que o trator que conduzia caiu de uma ribanceira e parou às margens da SC-355. A vítima foi encontrada presa embaixo do veículo e já sem vida. As causas do acidente não foram informadas. Eram estas as informações da Segurança Pública na manhã da segunda-feira para o grande jornal Repórter PC. Boa tarde.
12: Obrigado, PC. Meio-dia 55, ponto final em mais uma edição do Grande Jornal da Catarinense, Antena 100 FM, que teve a participação dos seguintes profissionais. Reportagens de Cristian Souto, Paulo César, Orlin Ricardo, Vanessa Carini, Cadu Reis e Carol Denardi. Operador de áudio, Eliseu Peluso. Apresentação, Cristian Souto. Redação, Orlin Ricardo e Marcelo Santos. Coordenação de jornalismo de Marcelo Santos e a supervisão de Nelson Paulo. Vem aí, boa tarde, Antena 100. Músicas nacionais e internacionais de ótima qualidade, a Hora do Esporte na Rádio Catarinense. Apresentação de Eliseu Peruso, boa tarde.
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18: Olá, boa tarde. Eu sou Fernando Maciel e estou chegando para uma tarde muito agradável com você. Preparamos carinhosamente uma programação com músicas atuais, antigas, enfim, músicas de todos os tempos e algumas notícias que vão te ajudar a ficar bem informado. Com certeza vai ser uma tarde maravilhosa. Vamos começar com essa aqui, ó. Supertramp.

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Sting.

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1: 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Boa tarde. Expanda o balé.

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3: Antena 100 FM, obrigado pela sua audiência. Boa tarde. Barão Vermelho.

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3: Boa tarde, obrigado pelo prazer da sua audiência. Mais um bloco de grandes sucessos. Bee Gees.

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1: 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Brian Ferry.

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3: Olá, boa tarde. Estamos chegando aqui na Antena 100 com informações para você, ouvinte. E começamos lembrando que os eleitores que estiverem fora da cidade onde votam já podem solicitar o voto em trânsito para as eleições de 2026. O prazo vai de hoje até 20 de agosto. A modalidade permite votar em outro município, desde que seja uma capital ou cidade com mais de 100 mil eleitores. O pedido pode ser feito pela internet para quem tem biometria cadastrada ou presencialmente em um cartório eleitoral. Após a eleição, o título retorna automaticamente à seção de origem. A Agência Nacional de Energia Elétrica, a ANEEL, analisa a revisão tarifária da Celesc, prevista para este ano. A proposta preliminar indica um reajuste médio de 11,77%, mas o índice ainda pode mudar após consulta pública. A decisão final será anunciada em agosto. Segundo a Celesc, apenas 17% do valor pago na conta de luz fica com a distribuidora. O restante é destinado à geração e transmissão de energia, tributos, encargos setoriais e políticas públicas. A revisão tarifária ocorre a cada 5 anos e considera os investimentos realizados pela empresa. A Copa do Mundo de 2026 terminou com o bicampeonato da Espanha, mas deixou um legado muito além da taça. A grande surpresa foi Cabo Verde, comandada pelo goleiro Vozinha, de 40 anos, que conquistou o carinho dos torcedores. O novo formato, com 48 seleções, deu espaço para estreantes brilharem, enquanto Messi levou a Argentina a mais uma final e Mbappé terminou como artilheiro do torneio. A Noruega eliminou o Brasil, o Uruguai caiu ainda na fase de grupos e Portugal ficou abaixo das expectativas. Nas arquibancadas, a festa também foi um espetáculo da torcida norueguesa, com a remada viking e o coro da torcida inglesa cantando Wonderwall, da banda Oasis, embalando um mundial marcado por emoção, grandes histórias e também por polêmicas dentro e fora de campo. Aqui você continua na companhia dos maiores sucessos nacionais e internacionais. 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
2: 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Boa tarde. Phil Wickham.

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1: 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Magic.

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3: 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Boa tarde. 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Kelly Clarkson.

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1: 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Boa tarde. Catedral.

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1: 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Ótima tarde.
3: Trick.

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2: 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Boa tarde. Thank that.

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0: 18:01, segunda-feira, 20 de julho de 2026, dia do amigo. Sejam bem-vindos, amigos e amigas, a mais uma edição do Rádio Contato. PC, seja bem-vindo também. Uma boa noite a você.
1: Boa noite, Amarildo. Boa noite para você que acompanha o nosso Rádio Contato pelas rádios catarinense FM Antena 100. Você que está também na nossa live no facebook.com Rádio Catarinense. Olha, o governo federal lançou um programa aí de auxílio, né, aos agricultores, né, que comprovarem perdas aí de 30% em duas safras, terão financiamentos em até 8 anos. Também vamos falar, tivemos um final de semana com muitos acidentes, né? Trágico aí nas estradas de Santa Catarina.
0: Detalhes daqui a pouquinho aqui no Rádio Contato. Nelson, bem-vindo, boa noite.
2: Boa noite, Amarildo, boa noite para quem está nos acompanhando. Começa hoje, né, o período que marca a reta final dos preparativos para as eleições com as convenções. Já tem convenção hoje à noite em Florianópolis, tem amanhã já, enfim, praticamente todos os dias haverá convenções, e daqui a um pouco a gente explica melhor o que são as convenções. Safra recorde de maçã em Santa Catarina. Vamos comentar também essa situação extremamente rara, né? Uma morte de uma senhora que cai de uma ponte com o marido junto, e ele morre alguns poucos dias depois. Um fato extremamente curioso.
0: Áudio geral está a cargo de Dalcio Martins. As notícias do dia você acompanha a partir de agora aqui no Rádio Contato.
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1: Para os nossos amigos e amigas, um grande abraço e um agradecimento enorme, né? Pela audiência e o carinho dedicado à Rádio Catarinense hoje, no dia do amigo. A Copa do Mundo se foi, né? Mas a Copa do Mundo não paralisou nem escondeu a epidemia dos opioides nos Estados Unidos, que eles tentam botar para debaixo do tapete. Ela continuou e não foi preciso ir longe no MetLife Stadium, palco da final de ontem, para sentir os efeitos mesmo os mais extremos. Os opioides são analgésicos potentes, extremamente viciantes, que pertencem à categoria, por exemplo, a morfina, a heroína. A crise norte-americana se aprofundou com a entrada no país do fentanil, que todo mundo ouve falar. Opioide sintético 100 vezes mais potente que a morfina. Para se ter uma ideia, a epidemia americana é tão grave, é tão séria, que pelo menos no ano passado 70 mil pessoas morreram por causa disso. E a Copa foi, mas escancarou também o lado complicado que os americanos tentam enfrentar dia a dia e superar.
2: Pois é, né? É lamentável, né? Justamente um contraste muito simbólico aí com esse espetáculo bilionário da Copa, né? E essa crise social que existe a poucos quilômetros ali, né? Do MetLife Stadium, né? Cidades como Peterson, embora os Estados Unidos tenham registrado queda aí nas mortes por overdose, né? Dezenas de milhares de pessoas ainda, apesar dessa queda, continuam morrendo. Sobretudo pela presença desse que você colocou aí, o fentanil, né? Fentanil que é ilegal.
1: Que é ilegal.
2: Então, e é claro que eventos como esse acaba projetando uma imagem de prosperidade, né? Sem eliminar aqueles dramas que cercam os Estados Unidos. Volta e meia a gente vê nas redes sociais pessoal justamente mostrando esse outro lado, né? Dos Estados Unidos, pobreza, overdose, inclusive. Tem uma praia muito famosa lá que está recebendo lá vários, né? Várias pessoas, usuários de drogas, né? Que estão lá pelas areias daquelas praias famosas lá.
1: Que coisa.
3: Você apenas citou o Dia do Amigo, mas eu gostaria de provocar uma reflexão sobre o relacionamento de amizades entre pessoas, uma coisa que mudou muito nos últimos anos. Houve uma transformação muito grande em função da modernidade, né? Uma vez, depois das 6, eu lembro que as famílias sentavam na frente das casas para conversar, tomar um mate, botar o papo em dia. Eu lembro da preocupação de um vizinho com o outro, de ir na casa, quando eu via alguma coisa diferente, ou a vizinha chamar para conversar, enfim, era uma troca mútua de uma amizade profunda, sincera e sem interesse. Claro que as amizades com interesse também sempre existiram, né? Mas eu estava vendo uma matéria nesse final de semana sobre a amizade e houve aí uma pesquisa com 13 mil pessoas durante cerca de 8 anos sobre os reflexos da amizade na vida das pessoas. Este grupo de pesquisadores queria entender o que acontece com a saúde quando as amizades são de boa ou de má qualidade. O que eles constataram é que quem tem amigos de qualidade tende a apresentar menor risco de depressão, por exemplo. Se exercita mais, tem mais satisfação com a vida e até tem índices menores de mortalidade. A amizade, aquela amizade franca que você confia na pessoa, confidencia, sabe que pode contar com ela, afasta doenças. Isso é o que resultou dessa pesquisa com 13 mil pessoas durante 8 anos. Tá? Comprovação médica. E é uma frase atribuída a Amir Klink, aquele navegador, que traduz bem a ideia de amizade como proteção contra a doença e solidão. E ele conhece bem essa questão da solidão, porque navegou muito tempo sozinho no mar. É. E ele afirma que quem tem um amigo, mesmo que seja só um, não importa onde se encontre, jamais vai sofrer de solidão. Ele poderá morrer de saudades, mas não estará só. As amizades mudaram, né, ou não é? Uma vez a gente tinha um time de futebol aqui da rádio, depois do jogo, de vez em quando ficava sentado, batendo um papo, fazendo uma carninha. Hoje cada um pro seu lado. Até porque o time de futebol já, né, os veteranos aqui já não tem mais
1: condições
3: físicas e correr atrás da bola. Uhum. Mas já não se encontra para tocar uma frase, a não ser no jantar de final de ano. E eu uso a rádio aqui como
2: exemplo,
3: que nós somos muito amigos, nós somos muito parceiros, aqui não há concorrência, aqui é uma torcida, né, um time só. Só que está faltando esse detalhe aqui, como deve estar faltando da sua empresa, você que me ouve agora, o que que custa aí uma linguicinha com pãozinho francês e tal, né, um xaropinho aí de refrigerante, enfim, uma água mineral, as coisinhas assim, mas com o objetivo de reunir o pessoal. As empresas acabaram até com o almoço de 1º de maio, lembra? Homenagem ao trabalhador. Já não há mais essa troca de influência positiva na vida um do outro, cada um pro seu lado, né? Isso não é aqui, isso aqui é geral. A modernidade é a única culpada?
1: Não. A
3: internet?
1: Só ela não, né? Tem vários fatores, os comportamentos também mudaram, né? Infelizmente.
2: É dentro disso que o Nelson colocava, uma amizade aí verdadeira, ela pode até não substituir aí um tratamento médico propriamente dito, mas com certeza muitas vezes oferece a força, o apoio necessário para que você possa seguir em frente, né?
3: Dar risada é interessante?
1: Nossa, só é.
3: eu vou desafiar você que está me ouvindo agora. Vai para frente do espelho e sorria de gargalhada para você ver o efeito que faz na sua cabeça imediatamente. Tem a terapia do riso, né?
1: Tem.
3: Isso é medicinal. Agora, cada um de nós, se fizer essa terapia do riso uma, duas vezes por dia, quando está numa situação até de nervosismo, alguma coisa não deu certo, dá umas gargalhadas. E se alguém promove em você, então, essas gargalhadas, não é legal ouvir uma piada? Ouvir uma historinha interessante?
1: Claro.
3: As pessoas pararam de praticar isso, né?
2: Essa questão da modernidade, do correr atrás, dos compromissos, as pessoas estão correndo demais, sabe?
3: Não, mas tempo tem. A maioria, desculpa. Né? As pessoas chegam em casa, sentam e vão para frente de uma tela. Seja telefone, seja televisão.
2: Celular, às vezes está a família toda, cada um no seu celular ali.
1: É. Né? Sabe que tem um exemplo?
3: O culpado é o próprio ser humano que se deixou dominar por isso.
1: Sabe que tem a turma de amigos, né, de longa data, que se encontram no parque Ivan Orestes Bonato praticamente todo dia para bater papo, para jogar um joguinho lá, conversar, nem que seja meia horinha, mas eles estão lá sempre. E foi aumentando a turma, né? Começou com 1, 2, 3, 4, agora é a turma aí dos 80 para cima, assim, diário lá num monte de gente, que é uma coisa bacana, né? Resgatar, parece que é uma volta ao passado, resgatando a amizade que se perdeu no meio do caminho.
3: Eu já participei de um grupo dos 6, já participei de um grupo de 12 pessoas durante muito tempo, né? Já tive uma mesa de sinuca na minha casa para reunir os amigos, e uma vez por semana lá frequentavam 13, 14, 15, mas o pessoal foi indo, foi mudando e tal. Eu também cansei da mesa de sinuca. A casa que eu estou já não tem mais espaço para colocar uma mesa de sinuca, que é um motivo até de você reunir os amigos, né? Mas o que está faltando realmente é a iniciativa das pessoas de querer ter essa coisa mais saudável, que é conversar entre amigos, lembrar casos do passado.
1: Faz bem.
3: Legal, né?
2: Contar histórias, né?
3: Contar histórias. Tem uns que contam mentira, mas tudo bem, faz as pessoas aí.
1: O lance é o sorriso.
3: Só sou contra a fofoca.

0: Essa rota,
1: a princípio é um avião de 9 lugares. Vamos aguardar.
0: Ela não
1: esperar
0: foi...
1: entrar em atividade, ver se as pessoas vão aderir ao transporte aéreo, principalmente para ir para Florianópolis, né? Maurinha, tu tá lá. Maurinha, porque vai dar uma paradinha em Lages, eu acho, né? Que daqui vai a Lages, né? Enfim, vamos ver os horários, a frequência. Parece que é todo dia, né?
0: Não tem essa divulgação ainda, mas ela anunciou que ela pode comprar, né? Tá comprando aí os novos equipamentos, né? A ampliação da frota.
1: Mas aí para mais tarde. Primeiro eles vão tentar ver se dá certo com 9 lugares. Não vão botar um de 19, que é o avião que eles estão comprando, né? Se o de 9 não vai.
0: Não vai ter lotação,
1: não,
0: né?
1: Não vai ter fluxo de pessoas, né?
0: Então
1: passagem tem... em torno de 400 pila daqui a Florianópolis. Mais ou menos 250 pila cada perna. Daqui a Lages, por exemplo, tu pode ir por 250 pila. E o quê? Daqui a Lages dá em 20 minutos.
0: Ah, é rapidinho, né?
2: É um pulinho, né?
0: Lá precisa garantir que seja útil, sustentável, que faça parte aqui da nossa região, né?
1: É verdade. De alguma forma, mesmo sendo avião pequeno, vai ter essa opção, né? Quem não quer pegar estrada aí... vai servir ao Nuesc, com certeza, professores que pode vir para cá para dar aula, enfim, vamos ver aí se encaixa e a população adere, né?
2: Alguns industriais que também, né, podem fazer a conexão para São Paulo rapidinho, na capital do estado.
1: Esse eu vejo assim como um dos principais. Tem duas situações hoje, né, com os aplicativos, aí você não precisa mais estar de carro lá em Florianópolis, aliás, nem deve, né? Se você vai lá negócios, passar um dia, 2 dias, só a falta de local para você estacionar o teu carro, o trânsito infernal para entrar na cidade e sair da cidade, já justifica você pegar o Asa Dura aqui, descer lá em Florianópolis, lá pega um carro, né, um táxi, carro de aplicativo, vai para o teu hotel, no outro dia trabalha e vem e volta. Enfim, eu acho que torna mais segura até a viagem das pessoas, porque essa estrada aí, como você falou, PC, cheio de acidente esse final de semana de novo.
2: Nossa,
1: né? De toda ordem.
2: Tá louco. Foi uma chacina esse final de semana.
0: Aliás, já pontuando essa situação, menos de 24 horas, maridos, foram 10 pessoas morreram em acidentes, né, ocorridos, foram em diferentes regiões do estado. A maioria das vítimas estava em motocicletas, né, com idade variando entre 15 e 45 anos, né, começaram já no sábado de manhã lá em Criciúma, motociclista de 38 anos, Tubarão, 2 jovens de 18 anos morreram depois que a motocicleta que estava atingiu a traseira de um veículo. Ontem, novos acidentes fatais em Penha, 3 Barras, Chapecó, né, em alguns casos os motociclistas perderam o controle da direção, em outros houve colisões de automóveis ou estruturas, quer dizer, foram 10 vidas perdidas em menos de um dia, né, que não podem ser tratadas apenas como números aí de uma estatística, né? São famílias que receberam aí notícias irreparáveis, comunidades inteiras marcadas aí pela dor. E o que chama atenção, que é a motocicleta, né? A motocicleta, que é importante para o trabalho e para a mobilidade, mas qualquer erro, excesso de velocidade, dá nisso, né?
1: Aqui no extremo oeste, São José dos Cedros, 2 meninas de 24 e 26 anos de idade bateram de frente com um caminhão.
2: Perdeu
1: morreram na hora. Duas meninas.
2: Na 282, né?
1: Não, foi numa outra.
2: Uma outra via.
1: Uma outra via, 163, me parece.
2: 163.
1: Agora, para você ver, né? Se cada um dirige dentro dos seus limites, com o cuidado, somente um defeito mecânico que vai te levar a um acidente. Caso contrário, né, diminui muito. O que leva um carro a bater de frente com um caminhão? E não é, viu? Isso aqui não é isolado, infelizmente, né? Que na estrada aí, Capizal a Piratuba, teve também um carro que saiu da estrada, desceu o barranco abaixo.
0: O senhor ali do trator aqui em Jaborá também, né?
1: Aqui em Videira, perto de Freiburgo também, um acidente em, se não me falha a memória, aqui no interior, aqui entre 13 Tírias e Arroio 30, por aí também aconteceu. Enfim, são fatalidades que podem ser evitadas. A gente tem falado reiteradamente isso e, infelizmente, nos finais de semana é o que mais acontece. Por quê? Aumenta o trânsito? Não. Eu acho que tem mais trânsito no dia de semana. Né? Ou um final de semana, é um final de feriadão e tal. Mas durante a semana tem muito.

0: muito mais veículo rodando e os acidentes normalmente acontecem em maior quantidade durante os finais de semana.
1: Festas estaria entre um dos...
0: Provável, né? Aqui em Joaçaba também, curiosamente, um cidadão aí com uma caminhonete teve um mal súbito ali perto da faculdade, numa ruazinha de baixo ali, perto do UESC, e voou com a caminhonete em cima de um telhado. Felizmente ninguém se machucou, nem ele, né? Não tinha ninguém em casa na hora.
1: Poderia ter sido mais grave, né? 18:20, esse é o Rádio Contato, segunda-feira, a gente valoriza os anunciantes, daqui a pouquinho tem mais notícias e informações, obrigado por você estar com a gente.
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6: 18h23, seguimos com Rádio Contato. Boa segunda-feira para você, para quem está voltando para casa, um bom retorno. E as informações que chegam para gente aqui, o Nelson acabou de falar na abertura sobre as convenções políticas, né? O que é uma convenção política? O que é definido na convenção? Escolha de candidatos, definição de números, formalização de coligações e abrangência, né? Hoje está definido o partido partido PDT hoje. No dia 25 de julho, PL, 26 de julho, PSD, 27 de julho, MDB e o Novo, 30 de julho, PCdoB, 31 de julho, PSTU e PV, 1º de agosto, Missão e o PCO, e no dia 2 de agosto, PSB e PT, e aí fechou as convenções então. 2 de agosto é o último dia.
7: É verdade. Dia 2 de agosto teremos os nomes oficiais.
6: Oficiais,
7: né?
6: Já.
7: Ainda não totalmente definitivo, porque a justiça pode. Como é que se diz?
6: Não homologar
7: algum nome em função de alguma pendência, né? Na justiça eleitoral. Mas também há probabilidade de coligações não fecharem como estão projetadas, a probabilidade de candidatos que estão se dizendo pré não entrarem na relação de candidatos, enfim. Teremos aí duas semanas para definição dos partidos, né? As coligações estão mais ou menos desenhadas, né? O retrato da eleição já está desenhado também. O tom da eleição também já está desenhado. E agora vamos ver se vai acontecer alguma novidade com relação aí a essas convenções.
6: De última hora?
8: Alguns partidos já definiram aí as suas nominatas, né? As pré-candidaturas, no caso aí o PT, PSB e aquela coligação lá, a Rede e outros lá já definiram a composição completa das três, né? Das pré-candidaturas às eleições. Também foram anunciados os suplentes e apenas o João Rodrigues, que é pré-candidato a governador, Carlos Chiodini pré-candidato e
7: a vice.
8: E a vice, o pré-candidato a vice-governador e Espiridão Amin e Antídio Lunelli, que são pré-candidatos ao Senado. Esses aí ainda não divulgaram os seus seus suplentes, né? Os candidatos aí, Antídio Lunelli e também o Espírito de Homem. Já os candidatos também por parte do Jorginho Melo, do PL, pré-candidato à reeleição, com Adriano Silva Novo, pré-candidato a vice-governador, Carlos Bolsonaro, PL, Carol Detone, são os pré-candidatos ao Senado, e os suplentes ao Senado também ainda não foram definidos. Então, lembrando, as chapas serão oficializadas durante as convenções partidárias de hoje até o dia 5 de julho. Então, faltam ainda as definições dos suplentes, né, das candidaturas João Rodrigues e também de Jorginho Melo.
7: E a chapa do Merizio?
8: Do Merizio foram anunciados os suplentes.
7: Isso é extraoficial.
8: É, né? Extraoficial, né?
7: É o Merizio, candidato a governador, com
8: Ângela Albino,
7: quem de vice? Ângela Albino.
8: Ângela Albino, do PDT de vice. E Décio Lima, do PT, e Afrânio Bopré são os candidatos ao Senado na chapa aí do Gelson Merizio, do PSB. E aí tem
7: os suplentes. É a esquerda, né? Uhum. Esquerdaço. E aí tem o centro, que seria o. Centro-direita, tá? Ele está se dizendo de direita, né? Mas tem partidos aí que não são bem de direita, né? Do João Rodrigues. E os outros participantes, todo mundo tem chance. Só que, claro, se você vai olhar para as pesquisas, esses três são os que se destacam nas pesquisas, né?
8: São os que aparecem aí, né? Então, definiu a composição, então, Campo Democrático, que envolve PT, PSB, PSOL, PDT, PCdoB, PV e Rede. Definiu, então, a composição completa das pré-candidaturas. A aliança será formada, então, repetindo, pré-candidatos Gelson Merizio ao governo, Ângela Albino, do PDT, a vice-governadora, e Décio Lima e Afrânio Bopré ao Senado. Foram anunciados ainda os suplentes ao Senado. Elaine Iber, do PDT, e Fernanda Klitsky, do PT, serão suplentes de Décio Lima. Já Luci Choinac, do PT, e Aparecida da Silva, também do PT, serão as suplentes de Afrânio Bopré. Com isso, o Campo Democrático é a primeira das principais alianças de Santa Catarina a apresentar a pré-chapa completa, incluindo os suplentes ao Senado.
7: Que pode ou não ser homologado.
8: Sim. Né?
6: Lembrando que são duas vagas ao Senado esse ano para Santa Catarina.
7: Troca dois senadores.
6: Ah, né? Dois senadores.
7: É os dois mais votados, independente do partido político.
6: Mais votado vai.
7: Aqui da região, temos uns pré-candidatos. Eu acredito que a maioria que se anunciou, a maioria vai oficializar como candidato, né? Tem um outro aí que pode ficar fora. Fez o chamado balão de ensaio.
8: É, tem uns que aguardam a decisão, se o fulano for, eu não vou, né? E se o fulano não vai, eu vou, então fico naquela indecisão ainda também.
7: A grande expectativa é, o MDB saiu do governo oficialmente, né? Mas parece que alguns integrantes de peso não saíram do governo. E é um partido, talvez o único partido que vai, digamos, um tanto rachado, né? Para as eleições. Mas vamos aguardar. Meus amigos, coisas da vida, né? Fatalidade que aconteceu, a princípio é a história que nós conhecemos, que a imprensa conhece, que a população conhece. O cidadão estava passando a ponte ali do trem para baixo de Herval do Oeste, uma ponte abandonada, né? Extremamente perigosa para passar. Era uma noite, o início de noite, com chuva, o rio pelos barrancos, como se diz. E a senhora escorregou e não foi mais encontrada até hoje, já faz o que eu acho que 3 semanas, né? Polícia, os bombeiros que estão procurando ainda insistem, mas está muito difícil de achar esse corpo. Né? E a fatalidade diz com que, não se sabe o que aconteceu. O marido que estava junto na hora que a esposa caiu na água, a notícia que nós recebemos é que faleceu no hospital lá em Videira. Sabe da história, não, PC? Tem uma historinha aí?
8: O que chegou pra gente aí que ele teria sofrido um infarto, né? Um infarto, aí foi hospitalizado, mas também né? Não é nada oficial.
7: Assim, mas sofreu aqui e foi levado para Videira.
8: Isso, foi levado para lá e acabou indo a óbito no hospital. É a informação que
7: chegou
8: pra gente.
7: Tragédia nessa família, né? Seja o motivo que for, mas as pessoas são dois seres humanos que tinham família, né? Dos dois lados, aí. A mãe, a pai, a tio, irmão, não sei qual é a consistência da família, Mas é uma tragédia para as duas famílias perder, né, essas duas pessoas aí.
8: É, agora permanece a esperança, né, que essas buscas tragam uma resposta à família, né, permitindo aí que tenha um encerramento, né, diante dessa história bastante dolorosa, né?
7: Acho interessante divulgar a causa mortis do homem lá em Videira, né? E também, quando encontrar o corpo, não sei se vai ser possível ainda uma exumação, porque já fazem 17 dias, né?
6: Os bombeiros ampliaram a área, né, de busca para ver se encontram o corpo.
7: É, e depois daquilo teve mais chuvarada, quer dizer, o corpo pode estar bastante longe, né? Tem muitos lugares desabitados, rio abaixo aí, depois lá tem o Uruguai. Enfim, esperamos que as coisas, né, se clareiem, mas principalmente deixamos aqui um abraço para as duas famílias aí, né?
6: 18h32, notícias do Rádio Contato para esta segunda-feira, que voltam em instantes com você.
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5: Estamos de volta com a Rádio Contato, 18 horas 35 minutos. Sempre é um prazer estar em sua companhia. Você que está de passagem, voltando para casa, para quem está no interior trabalhando agora, e a galera não para mais tarde, né? Mas sempre na companhia da gente. Muito obrigado. Voltamos e vamos às informações, meu caro Paulo César.
6: Bom, Marildo Monteiro, então o governo está anunciando aí esse apoio, né, para os agricultores, novas condições aí para renegociação de dívidas rurais, aqueles produtores que comprovarem perdas de pelo menos 30% em duas safras, poderão pagar os financiamentos em até 8 anos, com 2 anos de carência e sem entrada. Nos casos mais graves, especialmente quando houver 3 perdas provocadas por eventos climáticos, o prazo pode chegar até 10 anos. Os juros variam conforme o porte do produtor e o tipo de financiamento, com taxas menores para agricultores familiares enquadrados no PRONAF. Aí a medida pretende atender produtores prejudicados por estiagens, enchentes, excesso de chuva e também pela queda nos preços dos produtos agrícolas. O acordo será formalizado por medida provisória e o Banco do Brasil já está preparado para iniciar as negociações, que representa aí um alívio importante, né, para quem perdeu safras, viu dívidas aumentarem sem ter condições de pagamento, né?
7: Verdade. Meus amigos, eu estava vendo aqui mais uma boa notícia da Secretaria de Saúde de Joaçaba, que é a implantação do serviço de teleconsulta com especialista. Já falaram sobre isso, não? Veja bem, está sendo implantado aqui pela Secretaria de Saúde de Joaçaba, parabéns Carla Simas, né, que nos últimos tempos aí tem divulgado boas notícias para as pessoas que precisam. O que acontecerá? Você vai num posto de saúde, numa unidade de saúde, fazer a sua consulta com algum tipo de problema. E se o médico entender que você precisa ser atendido por um especialista, ele pode te encaminhar para uma teleconsulta. Não, teleconsulta é um não presencial. Você, né, vai fazer por computador a coisa, mas vai conversar com um especialista da área. São várias as especialidades. Tem uma aqui que eu nunca ouvi falar, eu gostaria que vocês pesquisassem, se vocês não souberem também. Alergologia. O que, que é um especialista em ar?
5: Alergologia.
7: Alergologia. Tem imunologia, endocrinologia pediátrica para pacientes de 1 a 16 anos, infectologia pediátrica também, neurologia, interessante essa, hein? Neurologia pediátrica, psiquiatria também pediátrica e adulto, e reumatologia. Essa aqui pega muita gente, né?
5: É, com certeza.
7: Então, para a população de Joaçaba, né, Essa novidade aqui representa um avanço na modernização dos serviços públicos aí de saúde. Então, como que funciona? Você tem que ir lá no seu médico, na unidade de saúde, tem que ir lá e fazer a consulta. É a porta de entrada, se você precisar, o médico que vai atender lá no posto de saúde vai te encaminhar para um teleatendimento com especialista na área.
6: Alergologia é a especialidade médica que traz o diagnóstico e trata alergias, alterações do sistema imunológico. Cuida, por exemplo, de rinite, asma alérgica, alergias alimentares, urticária, dermatites e reações a medicamentos ou picadas de insetos.
7: Maravilha, como é bom, né? A gente vê investimento na área da saúde.
6: Isso aí. E agora, e representa um avanço importante, né? Porque está crescendo cada vez mais, o serviço que o governo do estado tem, né? Outras entidades também já estão desenvolvendo o acesso a especialistas, reduzir aquele deslocamento, agilizar, né, o atendimento, especialmente em algumas áreas aí que tem maior dificuldade de oferta médica. O modelo acaba ganhando credibilidade por ser aí no centro de especialidades também, né? Tendo acompanhamento da equipe de saúde.
7: Uma coisa que precisaria mudar na área da saúde, mas aí teria que ser uma coisa estadual, até nacional, né? Eu acho que é estadual, porque a regulagem de leitos, etc e tal, é feito a partir de Florianópolis, né? Um órgão estadual.
5: É. Agora nós temos a regional, Nelson, deu uma mudadinha, a regional faz
6: regulação.
5: A regulação de todo esse atendimento para a nossa região.
7: É, já deu uma avançada então, que bom, mas não tinha cabimento o cara precisar de um hospital, não tem aqui, só tem lá em Tubarão. Aí leva o cara para Tubarão, que é isso. Aí tu vai ver, o nosso tá lá em Tubarão e tem de Lages que tá aqui em Joaçaba. Quer dizer, adoeceu antes, tinha uma vaga aqui, ele ocupou a vaga que era de Joaçaba. Então, isso tem que mudar. Já houve essa mudança, como você está falando, eu não sabia, mas ainda tem que haver uma regionalização mais próxima para evitar, porque é um transtorno danado, rapaz, para a família toda. É claro que a família quer ficar do lado do seu ente querido, aí quando está doente, com a pessoa da família que está doente, quer fazer visita diariamente, quer conversar com o médico, quer ouvir como é que o cara está. E aí pega o cara aqui, transporta, leva lá para buscar Fundó do Judas, e aí tem gente de lá que está aqui na região, que é isso. Essa regionalização, mas uma regionalização pequena, né? De preferência, manter a cidade do cara, que aí facilita muito para a família, porque ninguém tem, viu? Não é todo mundo que tem dinheiro para pegar um, não tem carro. Mesmo que seja ali em Campos Novos, a família tem dificuldade, tem família que tem dificuldade de ir lá em Campos Novos.
6: Claro, para dar o suporte, para estar junto, para acompanhar.
7: É muito cômodo para quem faz esse tipo de coisa. Não, vamos ter uma regulagem estadual, pela ordem de adoecimento, o cara vai ter a sua vaga garantida. Qual é o mais próximo? O mais próximo é lá em Chapecó. Vai para Chapecó então. Mas aí tu vai ver. Tem gente de Chapecó aqui, quer dizer, é uma confusão danada, é gente correndo o estado ali, tudo que é lado, né? Isso aqui pode uma coisa inteligente aí, uma, sei lá, eu não sou da área, mas tem gente que tem essa capacidade e precisa tomar uma providência para evitar aí os danos maiores de uma família quando alguém adoece, né?
6: Santa Catarina possui 8 centrais macro-regionais e uma central estadual para administrar esses leitos de urgência. Então, o que que acontece? Depois da autorização, é organizada a transferência com ambulância, unidade avançada do SAMU ou até o transporte aeromédico, né? Conforme a condição do paciente. E aí, sim, acontece, se for necessário, não tiver vaga aqui no Santa Terezinha, vai ser encaminhado lá para Concórdia, enfim, para outros municípios. Já uma internação, por exemplo, para cirurgia eletiva, sem caráter emergencial, entra o SISREG, que é por meio da autorização de internação hospitalar, que segue ali uma fila organizada pela indicação médica e também pelos critérios.

0: determinada doença.
1: Ah, sim.
0: Concorde determinada doença. Uhum. E assim vai em todo o estado. Por isso que algumas
1: aí era
0: doenças.
1: Xanxerê, agora é caçador.
0: É caçador, porque do coração.
1: Do coração, né?
0: Por isso que ainda há essa. Uhum. Acontece isso, né?
1: Uhum.
0: Tomara que um dia
1: tenha. Eu lembro que o ex-governador Luiz Henrique da Silva combatia muito essa questão da ambulancioterapia, né? Ele combatia muito isso.
2: Que, né? É, ele queria interiorizar a saúde,
0: uhum,
2: né?
0: Uhum.
2: Aliás, foi um bom governador, né? E fez bastante também nessa questão aí. Uhum. Infelizmente, não conseguiu resolver todos os problemas, a coisa foi passando e se criam novos problemas, surgem outras situações, né? E esperamos nós que possamos contar com um hospital de qualidade regional, de fato, de direito, aqui, tirando do centro de Joaçaba. Já fiz comentário tempos atrás aí, que o Santa Terezinha presta um serviço muito bom, mas é um hospital que precisa ser também modernizado, melhorar as condições para os médicos, dar mais espaço. Não adianta contratar pessoas, me disseram esses dias atrás, se não tem lugar para eles trabalhar. E aí? Temos um curso da UNOESC que agora também já é um tempo de enfermagem, que vai ajudar também a compor esse quadro aí também que é defasado. Não tem mão de obra, aliás, mão de obra é uma coisa complicada em tudo que é setor, né, rapaz?
0: 18h45, vamos valorizar os anunciantes. O Rádio Contato volta daqui a pouquinho, tem mais informações para você.
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4: A IPB

0: A nação vizinha de criminosa. Horas depois da mensagem, o porta-voz da ONU lamentou o bloqueio e afirmou que ele pode acarretar conflito regional ainda maior do que o pessoal está tentando evitar, né? Uma briga total no Oriente Médio.
1: É, o negócio só piora lá cada vez mais, né? Os Estados Unidos também andou essa noite aí bombardeando lá. Então, esse embargo marítimo contra a Arábia é uma perigosa escalada lá no Oriente Médio, né, Marildo? A ameaça atinge lá o estreito que você falou aí, a passagem, que é uma passagem também estratégica, né, para o petróleo. Por enquanto, existe apenas mais uma declaração de uma guerra econômica, na verdade, do que um bloqueio plenamente comprovado. Então, é necessário evitar alarmismo, mas também, né, não subestimar o risco. Quando conflitos regionais chegam aí, principalmente as principais rotas marítimas, as consequências deixam de ser locais e atingem toda a economia mundial, né?
0: Com certeza.
2: Bando de maluco, vai tudo pro inverno.
0: Essa galera toda aí.
2: Ah, tem que enfrentar aí vários ônibus, né? Olha, no próximo, dias, é um sábado, eu não sei se foi esse agora ou foi no outro, mas eu quero aproveitar aqui para parabenizar o pessoal do Motoclube Atribulados de Joaçaba e Capinzal, que esteve doando sangue no IMOSC, aqui em Joaçaba, em prol do Hospital Santa Terezinha. Que maravilha, né?
0: Nesse final de semana.
2: Foi nesse?
0: Sábado.
2: É. Isso se enquadra naquilo que a gente falou no início do programa, pelo Dia da Amizade.
0: Uhum.
2: É um grupo de amigos que tem o objetivo de se divertir e ajudar os outros.
0: Uhum.
2: Parabéns a vocês aí do Clube Atribulados, Moto Clube Atribulados, Joaçaba e Capinzal.
0: 18:51 agora.
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0: Vamos àquela resenha diária do Rádio Contato, aquele bate-papo tranquilo, né? Deu o que tinha que dar na Copa ontem, galera, na opinião de vocês? Espanha, beleza, melhor time?
1: É, consagração da Espanha, né? Venceu a Argentina 1-0 na prorrogação, né? O gol do Ferran Torres, que veio do banco, né? Final marcado aí. A Espanha dominou totalmente, né?
0: Amassou a Argentina.
1: Né? A Argentina não criou quase, eu acho que deu um chute a gol.
0: Dois, né? Considerados.
2: É. Eu esperava um favoritismo. Eu acho que a Espanha vinha jogando um futebol mais consistente, mais regular, né? Tanto assim que levou apenas um gol durante toda a Copa. Mas a Argentina ficou muito aquém, né? A Argentina se acovardou.
0: Totalmente. Ou não conseguiu jogar.
2: Esse foi bem marcado, mas também, não sei, de repente um desgaste, porque todos os jogos da Argentina
1: foram para prorrogação.
2: Foram com as calças na mão. Né? Ganharam ali. Então, até que chegou um momento que eles caíram numa real, né? Desgastado. E a Espanha é mais clube, né? Eu fiquei com pena do Messi, sabe? Eu acho que é um garoto de 40 anos. 39, né?
1: 39.
0: 39 vai fazer 40 agora.
2: Tá. Um cara que não merecia um final tão tão humilhante. Né? Você perder competindo, tu perder jogando, assim como jogou nos últimos minutos da prorrogação. Tinha futebol para isso, mas eu não conseguia entender o porquê a equipe foi tão apática durante o jogo todo.
1: Mas muito por imposição da própria Espanha. Uma defesa muito forte, um controle, uma posse de bola, aquele controle no meio de campo. Tanto é que o Rodri, né, levou o título de melhor jogador. Paciência, né, para cozinhar os adversários, né? Uma equipe, como você falou, sofreu um gol apenas em toda a Copa, né? Então, teve o Rodri, o Fábio Ruiz também, baita jogador. O Dani Olmo também, né? Então, é uma base, né, que são a base do controle espanhol ali do meio do campo, né?
0: Verdade, ficou em boas mãos.
2: A final recomeça. Aliás, o ano começou, né? Mas já vai parar para as eleições. Esse ano está truncado para caramba. Aqui em Joaçaba, Carnaval, Romaria. Que mais que nós tivemos aí? Tem outros eventos, mas daí começa a Copa do Mundo. Mas assim, eu acho que a Copa do Mundo é uma situação totalmente para o Brasil. O Brasil ficou em 11º lugar na Copa, sem perspectiva de na próxima galgar alguns degraus.
0: Ficar ao menos entre os quatro.
2: Né? É uma realidade, o futebol mundial avançou e nós paramos no tempo, até retroagimos. Se você vê a seleção de craques de antigamente, hoje não existe mais. Uma seleção que ficou na torcida para que o Neymar conseguisse jogar

0: A seleção que... olha bem a situação nossa, é uma fraqueza, é uma realidade. Nós temos que... ficamos em quinto lugar na classificação aqui na América. E os outros subiram, os outros cresceram. Até os Cabo Verde lá...
1: acabaram, sensação da Copa.
0: Sensação da Copa. Por quê? Isso vale para o futebol do Grêmio, do Internacional, o futebol brasileiro. Eu vi Grêmio e
1: Mirassol.
0: E Mirassol na... onde é que foi? Na sexta-feira de noite. Meu Deus do céu, rapaz.
2: Acho que até a Copa que nós tínhamos aqui tinha jogo melhor que aquele, né?
0: Viu? E eu, futebol, eu vi o Vasco também, eu vi o Botafogo. A diferença é enorme. Claro que não dá para te comparar os nossos times aqui com seleções, mas com o futebol jogado. Não se joga mais para ganhar, se joga para esperar erro do adversário, toca de bola para lateral, né, para o lado, vem para o outro lado, cruza o campo para outro lado, volta para o goleiro e ali fica. Meu Deus do céu, vamos jogar com objetividade, vamos jogar para frente, com velocidade. Não tem mais velocidade, dá um sono danado ver jogo do Campeonato Brasileiro. Que a Copa do Mundo tenha servido para mostrar, foram 104 jogos na primeira fase, mais as outras fases, teve jogo para dedéu, né? Agora, se os técnicos não pegar o seu grupo e sentar e olhar e dizer, ó, nós vamos jogar assim, ó, a gente vai jogar para frente.
1: Sistema de jogo, tudo, né?
0: Vamos perder, mas vamos perder jogando para frente. Os times já entram com medo um do outro, cara. Tá complicado.
1: É isso aí. E Campeonato Brasileiro volta no meio de semana, mas a gente fala amanhã. Certo? O Joaçaba joga amanhã
0: também.
1: Tem
0: jogo hoje, não?
2: Hoje, pelo Campeonato Brasileiro, acho que não tem.
1: Não, hoje não tem.
2: Essa é a rodada. Tivemos aí, então, o Botafogo venceu o Santos por 2-1 ainda na retomada.
1: Sexta-feira.
2: Vitória bateu o Vasco 1-0. Mirassol, né, já foi colocado. Fluminense e Red Bull Bragantino empataram em 1-1. A Chapecoense volta a campo na quarta-feira, às 21h30, contra o Flamengo.
0: Situação da Chapecoense é dramática. É um time que, matematicamente, ainda não, mas...
1: tá com o pé.
2: Lanterna.
0: Tá com os dois pés já na segunda.
1: Na divisa. Segunda.
0: Ah, subiu e já caiu. É uma situação. Falta de dinheiro, falta de estrutura, de gestão do clube. E não é fácil fazer futebol também.
1: Vamos falar de segurança pública no Rádio Contato e, como boa nota para a gente sair do esporte, Nico Williams, que entrou no segundo tempo da prorrogação da Espanha. É um imigrante, sua mãe atravessou o deserto do Saara sem chinelos, a pé, grávida, para ganhar os filhos, ele e o irmão, na Espanha. Ele deu a medalha para ela no final do jogo.
2: Agora não podemos deixar de registrar aquele intervalo, né, gente? Com homenagem a Pelé, com o Ronaldinho Gaúcho, o Ronaldo, né?
1: Ronaldão, que
0: entrada épica, né? Fizeram um espetáculo em vez de preocupação com o futebol.
1: Isso aí.
0: Boas as vaias para...
1: Trump.
0: O Donald Trump e pro presidente da FIFA também, o Infantino.
1: Dani Infantino. É isso, esportes, a gente volta amanhã.
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1: Vamos então à segurança pública, edição desta segunda-feira. Duas pessoas ficaram feridas na madrugada do último domingo após uma colisão lateral seguida de capotamento na 282 em Catanduvas. O acidente ocorreu por volta das 1h25 da manhã, proximidades da ponte de linha Jacutinga, quilômetro 413, mobilizando equipes do Corpo de Bombeiros para o resgate. De acordo com os socorristas, Fiat Palio com placa de Concórdia capotou fora da pista durante a colisão. O condutor sofreu um corte superficial na cabeça, mas permanecia consciente. Após receber os primeiros atendimentos, ele foi encaminhado ao Hospital Municipal de Catanduvas. A condutora do outro veículo envolvido, um Gol de Vagem Bonita, relatou dores nos membros inferiores e foi imobilizada em maca rígida e protocolos de trauma, encaminhado ao Hospital Universitário Santa Terezinha, aqui da nossa cidade. E uma outra informação para você que nos acompanha. Uma briga generalizada com uso de armas brancas e disparos de arma de fogo terminou com duas pessoas feridas em um confronto com a polícia militar na madrugada de domingo ontem no bairro Nossa Senhora Aparecida, em Erval do Oeste. A PM foi acionada por volta da 1h e as equipes encontraram uma intensa aglomeração, precisando utilizar o uso progressivo da força, empregando agentes químicos, munições de eletroestômero e bastões para restabelecer a ordem no local. Essas foram as notícias de hoje do Rádio Contato. A gente agradece e deseja a todos uma excelente noite. Você fica agora com a Voz do Brasil. Boa noite.
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6: Olá, uma boa noite.
5: Boa noite para você que nos acompanha em todo o país.
6: Segunda-feira, 20 de julho de 2026.
5: Vamos aos destaques da Voz do Brasil.
6: Agora é lei. Brasil conta com a estratégia nacional do Complexo Econômico Industrial da Saúde.
5: A legislação estabelece diretrizes para a pesquisa, o desenvolvimento e a produção de medicamentos, vacinas e outras tecnologias para o SUS. Márcia Fernandes.
7: A lei prevê medidas para incentivar a produção nacional de insumos e fortalecer cadeias produtivas internas, com o objetivo de ampliar a capacidade nacional de resposta em situações de crise.
6: E ainda, cuidotecas, universidades públicas estaduais podem instalar espaço.
5: Edital apoia a implantação da estrutura responsável por abrigar a criança enquanto a mãe frequenta as aulas. Luana Karen.
8: O edital vai oferecer 9.200.000 reais para que as universidades estaduais possam contratar profissionais, comprar material pedagógico e oferecer alimentação às crianças.
6: Tecnologia para ajudar no combate à violência contra a mulher.
5: Uma inteligência artificial auxilia quem procura o Ligue 180.
6: Quer saber mais sobre o assunto? Hoje nós conversamos com a Secretária Nacional de Enfrentamento à Violência contra Mulheres, Estela Bezerra.
5: Ela fala também sobre a importância do apoio para quebrar o ciclo de maus tratos.
9: Ninguém consegue fazer uma ruptura sozinho, então o primeiro movimento é uma mulher procurar alguém de sua confiança. O segundo movimento é procurar um serviço especializado.
6: Hoje, na apresentação da Voz do Brasil, Mariana Juman e Nazi Brum.
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6: O Brasil tem agora uma lei que regulamenta a produção de vacinas, medicamentos e insumos de saúde, voltada ao atendimento do SUS.
5: A medida consolida como política permanente instrumentos voltados ao fortalecimento da capacidade nacional de desenvolvimento, produção e inovação em tecnologias estratégicas para o SUS.
7: A lei cria a Estratégia Nacional do Complexo Econômico Industrial da Saúde. A legislação estabelece regras para o país produzir tecnologia própria no setor. Na prática, o texto define critérios para a produção em solo brasileiro de medicamentos, vacinas, equipamentos de diagnóstico e ingredientes farmacêuticos que abastecem o Sistema Único de Saúde. O ministro da Saúde, Alexandre Padilha, disse que a estratégia quer fortalecer laboratórios públicos e ampliar o acesso da população a tecnologias estratégicas de saúde.
10: É preparar o Brasil cada vez mais para respostas em emergência em saúde, dar uma previsibilidade importante para as empresas privadas investirem, dar uma outra dimensão para o que é o setor da saúde. Tanto naquilo que é os compromissos de garantir o atendimento à nossa população, quanto da saúde, quanto setor econômico.
7: A lei prevê medidas para incentivar a produção nacional de insumos e fortalecer cadeias produtivas internas. internas, com o objetivo de ampliar a capacidade nacional de resposta em situações de crise, como destacou o ministro do Desenvolvimento, Indústria, Comércio e Serviços, Márcio Elias.
11: A pandemia mostrou isso para o mundo, a indesejável dependência de um continente ou de alguns países no fornecimento do que é essencial na área da saúde. Acho que a sanção do nosso PL 2583 hoje retoma essa tradição do país, do Brasil, na vanguarda do desenvolvimento do complexo econômico e industrial da saúde.
7: A estratégia também prevê mecanismos para a transferência de tecnologia entre instituições privadas e laboratórios públicos. Entre os projetos previstos estão o desenvolvimento de insulina glargina com produção integral no Brasil e de uma vacina contra o vírus sincicial respiratório associado a casos de bronquiolite. Reportagem Márcia Fernandes.
6: Empresas de revenda de ingressos devem ser transparentes com o consumidor sobre o seu papel.
5: Caso isso não aconteça, elas podem ser alvo de medidas cautelares, entre outras determinações.
6: É o que vamos ouvir agora na reportagem de Gabriela Noronha.
12: Quando você vai comprar um ingresso para um show ou teatro, por exemplo, pode acabar recorrendo a páginas na internet que fazem a revenda desses tickets. Mas essas plataformas precisam respeitar os direitos do consumidor. Se isso não ocorrer, ficam sujeitas a medidas cautelares do governo. É o caso de uma empresa que começou a ser investigada nesta segunda-feira por falta de transparência e insuficiência de informações essenciais ao consumidor. Como detalhou Ricardo Morishita, secretário nacional do consumidor.
13: Muita gente acaba contratando, mas não sabe que se trata de um mercado secundário. E claro, tudo isso leva a uma potencial ilusão do consumidor ao erro ou a acreditar que está adquirindo o ingresso pelo canal oficial. Acho que isso é ruim para todos. É importante que o consumidor saiba, não seja enganado, não possa ser induzido a erro, garantir a informação e depois a própria boa-fé.
12: Como medida cautelar, a Senacom determinou que a plataforma passe a indicar de forma clara e destacada ao longo de todo o processo da venda, que não constitui um canal oficial de venda dos eventos, que os ingressos são ofertados por terceiros e que podem ser vendidos por preços superiores aos dos canais oficiais. Em caso de não cumprimento da medida, a empresa poderá ser multada em R$100 mil por dia. Vitor Oliveira Fernandes, secretário nacional de Direitos Digitais, mencionou outras possibilidades fraudes que fazem parte da investigação.
14: Frank me disse que você é o cara.
15: Verdadeiramente, então, se você mandar aqueles páginas,
14: eles vão fazer isso.

0: denúncias e reclamações. Reportagem Gabriela Noronha.
1: E durante a Copa do Mundo da FIFA 2026, o Ministério da Justiça e Segurança Pública participou da Operação Cartão Vermelho, simultaneamente em 9 países.
2: A ação foi coordenada pelo Departamento de Justiça e pela Agência de Investigações de Segurança Interna dos Estados Unidos para combater a pirataria digital e física.
1: No Brasil, a atuação com
3: um avião cheio de passageiros apareceu no fundo do mar, mas nenhuma gota de água entrou na cabine. Os passageiros agradeceram por ficarem a salvo, mas não sabiam que o avião estava a 100 metros abaixo do oceano. O oxigênio na cabine logo se esgotaria, mas o que era ainda mais assustador era que o equipamento de comunicação do avião não conseguia captar nenhum sinal, o que significava que eles não podiam pedir ajuda. Com o passar do tempo, os passageiros entraram em pânico. Alguns choraram de desespero, outros desmaiaram pela falta de oxigênio. A situação só piorava. O capitão pensou que era melhor tentar escapar do que esperar. Então ele tomou uma decisão: mandar o receptor para a superfície e enviar um sinal de socorro. Somente assim os passageiros teriam...

0: pertinho, é bem perto daqui, é só uns quarteirões pra lá.
1: Foi o que eu pensei, mas eu continuo indo e voltando.
0: Sabe, essa vizinhança não é a melhor, e lá não é longe. E se eu te acompanhar?
1: Seria ótimo.
0: É? Tá bom. Vamos lá?
2: A medida beneficia moradores de cidades do Amazonas,
0: bom,
2: Roraima, Paraná, Sergipe, Paraíba
0: é
2: e Rio Grande do Norte.
0: Mas não gostei da cara, não.
2: Por eventos como estiagem e enchentes.
0: E se a gente
2: essa
0: entrar junto?
2: Para a Voz do Brasil. Estão abertas as inscrições para o Prêmio Brasil que Alimenta.
0: Oi?
2: Até o dia 31 de julho.
3: A iniciativa vai reconhecer 40 ações.
0: Desculpa, já está fechado.
3: Ações da sociedade civil.
4: Boa tarde, cavalheiros.
5: Há uma proibição de armas na cidade.
2: Estejam em funcionamento há pelo
5: aqui.
2: Menos 3
5: podem
2: anos.
5: Pegar de conta
2: e
5: quando sair.
2: Perdoe
4: a pergunta, mas como conseguem se vestir assim com tanto luxo?
3: De 700 mil reais
4: são
3: distribuídos
4: meus assistentes.
3: Entre as 20 melhores iniciativas.
2: O edital
4: tem muito assistente
2: para
4: um lugar tão pequeno, né?
2: gov.br/mds.
4: Tá, ele é meu empregado.
3: As mulheres têm agora um aliado na luta contra a violência.
4: Salvei a vida dele em Xangai.
3: 180.
2: É um robô atendente. É

0: território e era necessário a atualização das diretrizes, porque a Casa da Mulher Brasileira, ela é o mais completo, mas ela é mais complexo serviço de uma política pública. Ela junta no mesmo espaço poderes como o poder executivo e o poder do sistema de justiça, judiciário. Lá funciona a vara de família, lá funciona o Ministério Público, mas também tem a Secretaria de Segurança Pública com a Delegacia Especializada da Mulher, o serviço psicossocial que atende lá dentro, tem também a possibilidade da mulher, por uma questão de risco, ficar acomodada num abrigamento temporário dentro dessa casa. Então, como são serviços complexos, de alta complexidade, com intersetorialidade e interinstitucionalidade, as diretrizes se atualizaram para que o serviço tenha mais azeitamento e seja muito mais eficiente, para que não haja nenhum erro de protocolo de serviços tão complexos.
1: Agora, secretária, acho que a pergunta mais importante da nossa entrevista é essa que vem agora. Uma mulher que esteja nos ouvindo e que se reconheça numa situação de violência, mas que tenha dificuldades em sair dessa situação, seja por motivos financeiros ou quaisquer outros, como é que ela pode começar a pedir ajuda? A gente falou aqui de Casa da Mulher Brasileira, de Ligue 180, mas por onde ela começa? Qual o primeiro passo?
0: Olha, geralmente uma mulher que vive em situação de violência, ela nega que vive em situação de violência. Essa negação vai de 3 a 10 anos. Se ela tem no ciclo de amizade dela e uma forma de impedir que a mulher recorra a alguém, um agressor que vive dentro de casa, que ameaça constantemente, ele inibe a relação dessa mulher com seus familiares e também com suas amigas. Essa é uma maneira de manter a mulher isolada. Então, o principal movimento que

0: precisa fazer quando ela está vítima de violência é procurar alguém da sua confiança, alguém que ame e respeite ela verdadeiramente, para ela poder compartilhar dessa situação que ela vive. Geralmente, o primeiro ciclo de apoio vem das amigas e da família. Quando você não encontra essa possibilidade, é preciso procurar ou a delegacia, ou o centro de referência da mulher, ou mesmo a Casa da Mulher Brasileira, que é um serviço de porta aberta. Geralmente as mulheres só conseguem fazer esse movimento quando a violência já não ameaça mais só a vida dela, ameaça a vida dos filhos. Então as mulheres conseguem fazer uma ruptura. Por isso que programas como esse, a gente falar do assunto, dizer só que a violência acontece.
1: Muito bem, nós conversamos com Estela Bezerra, secretária nacional de enfrentamento à violência contra as mulheres. Muito obrigado, secretária, por sua entrevista aqui, a Voz do Brasil.
0: Eu que agradeço a vocês.
2: Conciliar os estudos e a maternidade é uma missão desafiadora para muitas mães que ocupam as universidades.
3: Mas nas cuidotecas, as mães podem deixar seus filhos na hora das aulas.
2: O serviço já é oferecido em universidades federais e agora está aberto para universidades públicas estaduais.
3: As interessadas têm até o dia 15 de setembro para se inscrever em edital do Ministério das Mulheres.
4: Um espaço público, seguro e gratuito, onde crianças de 3 a 12 anos de idade são acolhidas enquanto os responsáveis, principalmente as mães, estudam. Assim, é a Cuidoteca, serviço oferecido em universidades federais como a de Brasília. Na UNB, a iniciativa teve início no começo deste ano e atendeu 23 crianças no período noturno. Para o segundo semestre, 40 vagas serão oferecidas. A coordenadora pedagógica da Cuidoteca da UNB, Letícia Teles, falou sobre a receptividade do serviço.
5: A Cuidoteca promoveu ali um espaço onde a criança pode ser criança, porque eles podem realmente brincar, socializar. E as mães têm um feedback, assim, incrível.
4: Agora, o serviço de Cuidoteca será expandido para universidades estaduais. O edital aberto pelo Ministério das Mulheres vai oferecer 9.200.000 reais para que as universidades estaduais possam contratar profissionais, comprar material pedagógico e oferecer alimentação às crianças. Em contrapartida, as unidades deverão providenciar espaço físico, infraestrutura e apoio operacional. Cada universidade selecionada poderá receber até 240 mil reais para manter o serviço. Segundo Juliana Cores, coordenadora-geral de Políticas de Cuidado do Ministério das Mulheres, há recursos suficientes para contemplar todas as universidades estaduais do país.
6: A gente pensou nas universidades estaduais devido ao número de mulheres, que é um número relevante, e a gente conseguiu aqui aportar um recurso que é suficiente para abarcar todas as universidades estaduais. E o que a gente quer é que cada vez mais cresça essa cultura da Cuidoteca. A gente interpreta como um dos pontos cruciais aí para a tranquilidade dessas mulheres.
4: O envio de propostas pelas universidades estaduais deve ser feito até o dia 15 de setembro por meio da plataforma transferegov.br. As unidades selecionadas deverão ofertar o serviço de Cuidoteca por 12 meses. Reportagem Luana Karen.
2: E além do edital para as universidades estaduais, seguem abertas até o dia 1º de agosto as candidaturas para a chamada estratégica Unicuidotecas.
3: Nesta chamada, o Ministério da Educação, em parceria com o Ministério do Desenvolvimento e Assistência Social, Família e Combate à Fome, vai selecionar 50 universidades federais para a implantação de espaços gratuitos de acolhimento infantil nas instituições.
2: Os espaços visam atender filhos de alunos, professores, servidores técnicos e trabalhadores terceirizados.
3: Cada universidade federal selecionada terá capacidade para atender 40 crianças simultaneamente.
2: O envio das propostas deve ser feito por meio eletrônico. Os detalhes estão disponíveis em gov.br/mec.
3: O transporte aéreo brasileiro registrou 65 milhões e 200 mil passageiros no primeiro semestre desse ano.
2: De acordo com o relatório da Agência Nacional de Aviação Civil, a ANAC, mais de 50 milhões nos voos domésticos e 15 milhões nos voos internacionais.
3: Só no mês de junho, o total de passageiros chegou a 10 milhões e 300 mil pessoas.
2: O transporte de carga nos aeroportos brasileiros registrou o crescimento de janeiro a julho deste ano.
3: Foram mais de 673 mil toneladas transportadas em níveis nacionais e internacionais.
2: essas foram as notícias do Governo Federal.
3: Uma realização da Secretaria de Comunicação Social da Presidência da República.
2: Com produção da Empresa Brasil de Comunicação.
3: Fique agora com as notícias do Poder Judiciário e do Congresso Nacional. Boa noite.
2: Boa noite e até amanhã.

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2: Em Angola, presidente do STF propõe ampliar cooperação entre cortes constitucionais na defesa da democracia.
3: TSE divulga dados sobre o eleitorado brasileiro.
2: TST entende que CNPJ ativo não basta para provar que a empresa continua em operação.
3: Boa noite, eu sou o Arthur Filho.
2: E eu sou Walter Lima.
3: O presidente do STF e do CNJ, ministro Edson Fachin, defendeu em Luanda, na Angola, o fortalecimento da cooperação entre tribunais constitucionais para proteger a democracia.
2: A manifestação ocorreu durante reunião com Laurinda Prazeres Cardoso, presidente do Tribunal Constitucional de Angola. Marta Ferreira.
4: Ao abrir o encontro, Fachin disse que a relação entre os dois tribunais deve ser ampla, permanente e voltada à construção de uma agenda comum para os próximos anos.
5: Cuidaremos de uma pauta de cooperação centrada no fortalecimento da capacidade institucional de nossos tribunais.
4: O presidente do STF ressaltou que as democracias constitucionais enfrentam desafios comuns em diferentes partes do mundo, especialmente diante do avanço de movimentos autoritários que buscam enfraquecer as instituições por dentro. Para Fachin, os tribunais constitucionais ocupam posição central na preservação do Estado Democrático de Direito e defendeu o fortalecimento da cooperação entre as cortes constitucionais para compartilhar experiências e consolidar referências democráticas capazes de enfrentar tendências autoritárias observadas em diversos países.
3: O TSE divulgou nesta segunda-feira os dados do eleitorado brasileiro.
2: As estatísticas indicam que mais idosos e mais indígenas estão aptos a votar. Jane Costa.
6: Mais de 158 milhões de brasileiras e brasileiros estão aptos a votar no dia 4 de outubro, primeiro turno das eleições. São Paulo, maior colégio eleitoral do país, reúne mais de 34 milhões de eleitoras e eleitores, representando 21,48% do total. Em seguida, aparecem Minas Gerais e Rio de Janeiro. O eleitorado no exterior aumentou, são quase 929 mil. A maioria do eleitorado tem entre 40 e 44 anos, com mais de 15 milhões de pessoas. Os dados também revelam avanços no preenchimento da autodeclaração de raça e cor, tornando o cadastro eleitoral mais diverso e reduzindo significativamente o número de registros sem essa informação.
3: CNPJ ativo não basta para provar que a empresa continua em operação, segundo o TST.
2: Integrante da Comissão Interna de Prevenção de Acidentes e de Assédio pretende usar o dado para assegurar estabilidade. Larissa Batista.
7: O trabalhador alegou que a empresa continuava funcionando, já que o CNPJ da instituição sediada em Piracicaba, São Paulo, permanecia ativo. Mas o TST entendeu que isso, por si só, não comprova que a unidade ainda esteja em operação. Como o contrato de prestação de serviços foi encerrado e a CIPA deixou de existir naquele local, a corte decidiu que o auxiliar de produção não tinha direito à estabilidade no emprego e manteve a demissão. A decisão foi unânime.
3: Após a Lei 14.752 de 2023, judiciário não pode multar advogados por abandono de causa.
2: Com esse entendimento, o STJ afastou a multa aplicada a advogados que faltaram à sessão do Tribunal do Júri. Fátima Uchoa.
8: Os advogados pediram o cancelamento do júri e justificaram a ausência, alegando que a promotora responsável teria publicado nas redes sociais um vídeo sobre o crime, o que comprometeria a imparcialidade do julgamento. Mas a Justiça do Rio Grande do Sul aplicou uma multa de 10 salários mínimos. Na sexta turma do STJ, o ministro relator Sebastião Reis Júnior observou que os advogados poderiam ter questionado a suposta nulidade em juízo pelos meios processuais adequados. No entanto, nessa situação já estava em vigor a lei que revogou a aplicação da multa por abandono de causa. E segundo o ministro, após essa mudança legislativa, eventual falta deve ser apurada exclusivamente pela ordem dos advogados do Brasil.
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3: A você, uma boa noite.
2: E até amanhã.
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1: Eu sou Humberto Pinheiro e estes são os destaques de hoje do Jornal do Senado, que começa agora. A autonomia do Banco Central e novas regras para a saúde avançam na CCJ. Jovens que saem de abrigos podem ganhar cotas no ensino federal. Eleitores com deficiência ou mobilidade reduzida terão direito a transporte gratuito. Boa noite. A Comissão de Constituição e Justiça aprovou neste primeiro semestre a proposta de emenda à Constituição que busca assegurar um orçamento próprio e autonomia operacional ao Banco Central. A CCJ ainda votou outras duas mudanças na Constituição para assegurar jornada de 36 horas semanais para enfermagem e aposentadoria diferenciada para agentes comunitários de saúde e combate às endemias. Repórter Bruno Lourenço.
2: Uma das propostas de emenda à Constituição aprovadas na Comissão de Constituição e Justiça transforma o Banco Central de autarquia para entidade pública de natureza especial, com autonomia técnica, administrativa, orçamentária e financeira. O relator, senador Plínio Valério, do PSDB do Amazonas, defendeu a medida.
3: Essa autonomia, ela fortalece não só o sistema financeiro brasileiro, traz muita segurança para todos nós.
2: Já a PEC, que assegura o direito à aposentadoria diferenciada de agentes comunitários de saúde, de combate às endemias e de agentes indígenas de saúde e de saneamento, passou pela CCJ e pelo plenário. A proposta teve como relator o senador Irajá, do PSD do Tocantins, que destacou o papel desses profissionais na ponta da saúde.
4: Um reconhecimento de um trabalho histórico dedicado por toda uma vida a essas pessoas que são brasileiros e brasileiras, que são, como eu costumo dizer, o SUS do Brasil de carne e osso.
2: Outra proposta de emenda à Constituição aprovada na CCJ vincula o piso salarial da enfermagem a uma jornada máxima de trabalho de 36 horas semanais.
1: O Senado aprovou e enviou para sanção presidencial um projeto que cria regras para as parcerias entre escolas e pontos e pontões de cultura. A proposta pretende ampliar o acesso de estudantes a atividades culturais e fortalecer a integração entre educação e cultura. A iniciativa estabelece requisitos para a celebração dessas parcerias e busca incentivar ações culturais no ambiente escolar. Os detalhes na reportagem de Márcio Maturana.
5: Pontos e pontões de cultura são associações sem fins lucrativos com atividades culturais dentro das comunidades. Hoje, essas associações já podem fazer parcerias com redes de ensino superior, técnico e básico, mas o projeto define critérios para isso. O texto aprovado no plenário do Senado foi o relatório que o senador Humberto Costa, do PT de Pernambuco, apresentou na Comissão de Educação. Ele resumiu os pontos principais da proposta.
6: Esta proposição inova ao estabelecer duas balizas essenciais que a legislação vigente não contempla: a exigência de que a parceria seja consonante com a proposta pedagógica de cada escola, preservando assim a autonomia escolar, e a prioridade para pontos e pontões de cultura situados nas proximidades da comunidade escolar, de modo a fortalecer os vínculos territoriais e culturais já existentes.
5: Quando entrar em vigor, a lei vai mudar a Política Nacional de Cultura Viva, que busca ampliar o acesso da população aos direitos culturais.
1: Foi apresentada no Senado uma proposta de emenda à Constituição que busca garantir a continuidade dos programas estaduais, distritais e municipais de incentivo à cultura e ao esporte. A medida preserva mecanismos de apoio mesmo após a implementação da reforma tributária. A proposta permite que estados, o Distrito Federal e os municípios continuem concedendo incentivos fiscais a esses setores por meio de créditos do Imposto sobre Bens e Serviços, o IBS. A reportagem é de Douglas Castilho.
7: Foi apresentada no Senado Federal a proposta de emenda à Constituição que assegura a sobrevivência dos programas locais de incentivo fiscal voltados à cultura e à prática desportiva. A medida altera as regras da reforma tributária para permitir que estados, o Distrito Federal e os municípios continuem a estimular esses setores por meio de créditos compensatórios do Imposto sobre Bens e Serviços, o IBS. Sem essa alteração, o novo modelo de unificação tributária sobre o consumo extinguiria gradualmente gradualmente esses mecanismos regionais de incentivo indireto até o ano de 2032. Pelo projeto, o Comitê Gestor do IBS vai definir as regras técnicas para a concessão e o registro desses créditos. Já os estados, o Distrito Federal e os municípios terão de aprovar leis próprias para criar seus próprios programas. O autor da iniciativa, senador Carlos Portinho, do PL do Rio de Janeiro, ressaltou que as leis locais sustentam uma ampla cadeia produtiva e criam milhares de empregos que, segundo ele, vão além dos holofotes.
8: A gente muitas vezes pensa só no artista ou no jogador de futebol, mas na verdade é todo um ecossistema que tem. É o produtor cultural, é o pessoal que trabalha para os eventos, né? As empresas de eventos, são muitos empregos que geram esse fomento. Com a reforma tributária ficou ameaçado e a gente já se antecipou a esse problema, assim podendo incentivar e fomentar essas duas indústrias que eu chamo é a indústria do entretenimento. A gente tem que ver cultura e esporte como uma grande indústria do Brasil.
7: A proposta também determina que o valor desses incentivos serão pagos pelo Estado, pelo Distrito Federal ou pelo município que criar o programa. Além disso, os benefícios terão de seguir regras rígidas de avaliação, transparência e controle social. A PEC, que conta com a assinatura de outros 26 senadores, será analisada pela Comissão de Constituição e Justiça.
1: Nas eleições deste ano, eleitores com deficiência ou mobilidade reduzida terão direito a transporte individual gratuito oferecido pela Justiça Eleitoral. O programa Seu Voto Importa, do Tribunal Superior Eleitoral, tem como objetivo promover a inclusão e reduzir as dificuldades de deslocamento para que o cidadão vote. Para garantir o atendimento no dia da votação, o interessado deverá solicitar o transporte gratuito até 14 de setembro. O pedido poderá ser feito pelo próprio eleitor ou por seus representantes legais, de forma presencial, diretamente no cartório eleitoral da zona correspondente ou por canais remotos e eletrônicos. Também será necessária a apresentação de autodeclaração ou de documento que comprove a deficiência ou a dificuldade de locomoção. O primeiro turno das eleições será realizado em 4 de outubro. O senador Paulo Paim, do PT do Rio Grande do Sul, manifestou apoio à proposta de emenda à Constituição que altera a forma de contribuição previdenciária das empresas. O texto da PEC propõe substituir a contribuição incidente sobre a folha de salários por uma base de cálculo sobre o faturamento bruto das empresas.
9: Essa mudança é necessária por diversos motivos. Empresas com grande faturamento, mas que empregam pouca mão de obra, como o setor financeiro, passaria a contribuir mais.
1: Jovens que deixaram abrigos e casas lares ao completar 18 anos podem ganhar cotas no ensino superior e nas escolas técnicas federais. A proposta foi aprovada pela Comissão de Direitos Humanos do Senado. O projeto busca ampliar as oportunidades de educação para quem cresceu em acolhimento institucional e agora segue para análise da Comissão de Educação. A reportagem é de Rodrigo Rezende.
10: Crianças e adolescentes que aguardam uma definição sobre processos de adoção ou por outro motivo estão impossibilitados do convívio familiar, podem viver no chamado acolhimento institucional, em locais como abrigos ou casas-lares. Um projeto aprovado na Comissão de Direitos Humanos, de autoria do senador Jorge Cajuru, do PSB de Goiás, quer garantir aos jovens que vivem ou viveram nessa situação até os 18 anos, ou seja, não foram adotados e alcançaram a maioridade, uma cota nos processos seletivos para o acesso ao ensino superior e às escolas técnicas federais. O relator do projeto, o senador astronauta Marcos Pontes, do PL de São Paulo, afirma que a ideia colabora com a diversidade no meio acadêmico.
11: A proposição realiza a importante missão de conferir oportunidades a pessoas oriundas de acolhimento institucional. Lembrando que acolhimento institucional é diferente de instituições como a Fundação Casa, com menores infratores. É outro tipo de público.
10: Marcos Pontes incluiu no projeto uma previsão de avaliação a cada 10 anos dessa política de cotas. A proposta segue para análise da Comissão de Educação do Senado.
1: Com trabalhos técnicos de João Lira, o Jornal do Senado fica por aqui. Acompanhe agora as notícias da Câmara dos Deputados. Boa noite e até amanhã.
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13: Câmara aprova projetos que garantem direitos de pessoas com deficiência.
14: Avança a proposta que reforça a política de prevenção ao câncer de pulmão.
15: Projeto de lei aumenta a pena para tráfico de drogas com uso de aeronaves.
16: Policiais em serviço poderão usar o transporte público de forma gratuita.
17: Boa noite. A Comissão de Viação e Transportes da Câmara aprovou a gratuidade no transporte público para policiais em serviço. A repórter Sofia Peçanha tem mais detalhes.
18: A Comissão de Viação e Transportes aprovou o projeto que estabelece a gratuidade no transporte público coletivo para policiais civis e militares em exercício. Pelo texto, o benefício será válido para ônibus urbanos e intermunicipais, metrô, trens suburbanos e metropolitanos, barcas e catamarãs. Para ter acesso ao benefício, o policial precisa estar em serviço, uniformizado e apresentar a identificação funcional válida. O relator da proposta na comissão, o deputado Zé Trovão, do PL de Santa Catarina, destacou que a presença de policiais nos veículos pode contribuir para aumentar a segurança dos passageiros.
19: Olha, primeiro que quando você coloca um policial num transporte público, você cria segurança para quem está lá dentro.
18: A proposta também estabelece que a gratuidade só poderá ser utilizada quando houver assentos disponíveis sem prejudicar quem pagou a passagem. Ou seja, os passageiros pagantes continuam tendo prioridade no uso dos lugares. Além disso, as empresas e concessionárias dos coletivos deverão informar o direito por meio de avisos visíveis ao público. Caso não cumpram a regra, podem sofrer penalidades previstas na legislação. O projeto também foi aprovado pela Comissão de Segurança Pública e Combate ao Crime Organizado. O relator, o deputado Coronel Meira, do PL de Pernambuco, argumentou que os policiais enfrentam jornadas prolongadas e, muitas vezes, precisam de condições diferenciadas para o deslocamento após o serviço. Em concordância na Comissão de Viação e Transportes, o deputado Zé Trovão ressaltou o impacto econômico da medida para esses profissionais.
19: Então, a gente criou uma norma que, se ele entender por bem de usar aquele transporte, ele vai, além de ajudar a sociedade, ele vai poder economizar no combustível para ter um pouquinho mais de salário no final do mês.
18: Hoje, a gratuidade para policiais já existe em algumas regiões, como no Distrito Federal, mas depende de normas locais e não é padronizada em todo o país. A proposta, apresentada pelo deputado Capitão Augusto, do PL de São Paulo, busca criar regras nacionais que reconheçam a importância dos profissionais da segurança pública e facilitem o deslocamento durante o exercício da função. O projeto que garante gratuidade no transporte público para policiais segue para análise na Comissão de Finanças e Tributação. Da Rádio Câmara de Brasília, Sofia Peçanha.
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21: Segurança Pública.
14: A proposta que aumenta a punição para tráfico de drogas com uso de aeronaves avançou na Câmara. A repórter Maria Neves tem os detalhes.
22: A Comissão de Constituição e Justiça da Câmara dos Deputados aprovou o projeto que aumenta as penas para o tráfico de drogas praticado com o uso de aeronaves. Pela proposta, quem usar aviões ou helicópteros para o tráfico ficará sujeito a pena de 10 a 20 anos de reclusão, além de multa. O valor da multa depende da situação econômica do réu e é calculada em dias multa, podendo variar de 2.000 a 4.000 dias multa. Cada dia multa corresponde a um valor em salários mínimos e hoje varia entre 50 e 8.105 reais. O texto aprovado foi a versão apresentada pelo relator na Comissão de Segurança Pública, deputado Sargento Faur, do Paraná, ao projeto do deputado Cobalcini, do MDB de Santa Catarina. Sargento Faur ressalta que a legislação atual já prevê aumento de penas para algumas circunstâncias do tráfico, mas não diferencia de modo específico o uso de aeronaves. Para ele, a gravidade e potencial lesivo do uso desse tipo de transporte justificam a criação de um tipo qualificado autônomo.
23: O emprego de aeronaves nesse tipo de crime permite que os criminosos escapem das barreiras terrestres e fluviais, aproveitando-se da vastidão territorial e das fragilidades do espaço aéreo, o que compromete a eficácia das ações de segurança. Tal realidade impõe ao Estado a necessidade de intensificar os mecanismos de controle e adotar sanções penais mais duras, a fim de desestimular essa modalidade de crime.
22: O texto aprovado também prevê aumento de pena para quem utiliza aeronave para transportar maquinário, aparelho ou qualquer outro objeto destinado à produção de drogas. A pena prevista nesse caso é de 6 a 15 anos de reclusão e multa, de 2 mil a 3 mil dias multa. A proposta, que aumenta penas para crimes relacionados ao tráfico de drogas com uso de aeronaves, ainda terá de ser votado pelo plenário da Câmara. Se aprovado, seguirá para análise do Senado. Da Rádio Câmara de Brasília, Maria Neves.
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3: Educação.
4: Sidney Leite, do PSD do Amazonas, comemora a aprovação da medida provisória que reajusta o piso salarial dos professores em R$ 5.130,38. O congressista também destaca a garantia de aumento real anual acima da inflação em todo o país.
12: Eu destaco que essa é uma luta e uma empreitada de todos nós, no sentido de garantir dignidade, reconhecimento, mas acima de tudo, valorização dessa que é uma profissão tão importante. Essa, sem dúvida nenhuma, é uma conquista histórica para esses trabalhadores que fazem a diferença no presente e no futuro. Eu sou daqueles que acredita na educação pública gratuita e de qualidade. E vindo do Estado, com as dimensões do Estado do Amazonas, que é o maior estado da federação, com realidades extremas, essa, sem dúvida nenhuma, é uma vitória importante desses trabalhadores que muitas vezes não têm esse reconhecimento por parte do governo do Estado.
0: Sidney Leite reforça que caberá ao Ministério da Educação divulgar anualmente a tabela de reajustes. Para ele, a conquista representa o reconhecimento da educação pública como pilar de desenvolvimento e como instrumento essencial no combate à desigualdade educacional no país.
3: Saúde.
4: A Comissão de Saúde aprovou o projeto que reforça a política de prevenção ao câncer de pulmão. A repórter Júlia Lopes traz mais informações sobre o texto.
24: A Comissão de Saúde da Câmara dos Deputados aprovou uma proposta que estabelece novas diretrizes para a política de rastreamento e diagnóstico precoce de câncer de pulmão no Sistema Único de Saúde, o SUS. O objetivo é melhorar a sobrevida dos pacientes e reduzir a mortalidade causada pela doença. Atualmente, a Política Nacional de Prevenção e Controle do Câncer já abrange ações de prevenção, tratamento, pesquisa e monitoramento do câncer. No entanto, o projeto busca detalhar essas diretrizes especificamente para o câncer de pulmão, com a criação de protocolos de rastreamento integrados à atenção primária e o reforço no combate ao tabagismo. Entre as medidas previstas estão a busca ativa de pacientes no âmbito da atenção primária à saúde, com a atuação de agentes comunitários e de combate a endemias, para identificar grupos de alto risco e encaminhá-los para exames de rastreamento. A deputada Flávia Moraes, autora da proposta, afirmou que a medida, além de ampliar o diagnóstico precoce e contribuir para a redução da mortalidade, também fortalece a estrutura de atendimento no SUS com profissionais especializados e a ampliação do acesso a exames.
2: Vai permitir a qualificação, a formação de profissionais, a disponibilização do espirômetro, dos exames, dos equipamentos para a realização desses exames e, com certeza, com o diagnóstico precoce, é possível iniciar mais cedo o tratamento da doença, ter um resultado mais efetivo. Isso representa menos sofrimento para o paciente, menos custo para o SUS.
24: Segundo a deputada, hoje apenas 15% dos casos de câncer de pulmão são diagnosticados em estágio inicial, quando há maior chance de cura. Ela destaca ainda que o rastreamento precoce por meio de tomografia pode reduzir a mortalidade pela doença em até 20%. O projeto que define novas diretrizes para a política de rastreamento e diagnóstico precoce de câncer de pulmão no âmbito do SUS deve seguir agora para a Comissão de Finanças e Tributação. Da Rádio Câmara de Brasília, Júlia Lopes.
14: Dr. Flávio, do PL do Rio de Janeiro, apresentou projeto que cria políticas públicas voltadas ao atendimento de adultos com transtorno do espectro autista. A proposta prevê a criação de núcleos especializados para acompanhamento, inclusão social e inserção no mercado de trabalho.
3: O que a gente propõe no projeto é que sejam construídos núcleos de atendimento ao autista adulto. O que são esses núcleos? Para exemplificar, quando você tem os CAPs, que faz tratamento de dependência química ou de psiquiatria, tem um acompanhamento. Então a gente quer construir esses núcleos para que se tenha políticas públicas voltadas para o autista adulto, para que ele seja inserido no mercado de trabalho, tratamento neurodivergente, que ele possa ter lá o preceptor, estudar línguas, idiomas, de acordo com seu grau de autismo.
4: O projeto de Dr. Flávio prevê que os centros sejam financiados pelo governo federal e que também possam receber recursos de emendas parlamentares para implantação nos municípios. Ele reitera que o projeto amplia o suporte às famílias de pessoas autistas com mais de 18 anos de idade.
21: Direitos humanos.
14: Os deputados aprovaram projetos que buscam garantir os direitos das pessoas com deficiência e de quem cuida delas. Quem traz mais detalhes sobre as propostas é a repórter Paula Bittar.
5: A Comissão de Constituição e Justiça da Câmara aprovou 3 projetos que buscam garantir direitos a pessoas com deficiência. Um deles assegura prioridade aos cuidadores de pessoas com deficiência em programas federais de capacitação, formação e qualificação. Outro reforça a prioridade no atendimento para esses cuidadores. A proposta determina que o atendimento prioritário, que é estendido aos acompanhantes, deve estar claro e explícito nos informativos de identificação e sinalização do serviço. O terceiro projeto aprovado proíbe a discriminação contra pessoas com transtorno do espectro autista. O texto estabelece que a pessoa autista não será submetida a tratamento desumano ou degradante, não será privada de sua liberdade ou do convívio familiar, nem sofrerá discriminação. Relator das 3 propostas na CCJ, o deputado Alex Manente, do Cidadania de São Paulo, destacou a necessidade de atualizar a legislação para garantir a inclusão.
6: Todo esse conjunto de projetos que nós temos aprovado e avançado na Câmara dos Deputados para poder fazer com que a inclusão seja algo real e que a legislação esteja de acordo com essa necessidade de inclusão que temos no nosso país. Então, são avanços importantes para poder, primeiro, combater a discriminação e depois avançar no cuidado e no tratamento de direitos para as pessoas que acompanham e familiares que dedicam a vida especialmente para essas pessoas.
5: As 3 propostas que buscam garantir direitos a pessoas com deficiência podem seguir para análise do Senado, a menos que haja recurso para votação antes pelo plenário da Câmara. Da Rádio Câmara de Brasília, Paula Bittar.
21: Cultura.
4: Chico Alencar, do PSOL do Rio de Janeiro, apoia a proposta que cria o Dia Nacional da Museologia Social, a ser celebrado em 8 de maio. O parlamentar explica que a iniciativa reconhece museus comunitários que preservam a memória e a identidade de territórios populares.
8: Esse tipo de museu social, evidentemente, todo museu é social, todo museu é histórico, todo museu tem uma importância fundamental em qualquer país do mundo. Mas a museologia social é aquela que resgata a história de comunidades em geral esquecidas e trata de valorizar o povo morador que construiu essas comunidades, que as inaugurou muitas vezes, que enfrentou violências, remoções, como grande protagonista.
14: Chico Alencar destaca ainda o Museu da Maré, no Rio de Janeiro, como referência da museologia social no Brasil. O deputado afirma que esses espaços ajudam comunidades a resgatar raízes, ancestralidades e lutas por direitos e melhores condições de vida.
1: Trabalho.
7: Enfermeiros devem emitir nota fiscal após prestar serviços autônomos. A repórter Sofia Peçanha tem mais detalhes sobre a proposta.
18: A Comissão de Saúde aprovou o projeto que obriga a emissão de notas fiscais eletrônicas por profissionais de enfermagem que atuam de forma autônoma. A proposta é de autoria da deputada enfermeira Rejane, do PSDB do Rio de Janeiro, e tem como objetivo incentivar a formalização e a valorização da categoria. O texto prevê que a obrigatoriedade vale para todos os profissionais registrados nos conselhos regionais de enfermagem que trabalham por conta própria, especialmente na prestação de serviços fora de hospitais e vínculos formais. Entre as atividades que passam a exigir a emissão de nota fiscal estão atendimentos domiciliares, acompanhamento de pacientes, orientações de saúde e ações de prevenção de doenças. Durante a análise, o parecer da deputada enfermeira Ana Paula do Podemos do Ceará foi lido pela deputada Heloísa Helena, do Rede do Rio de Janeiro, que também é enfermeira, destacando a importância da medida para acompanhar as mudanças no mercado de trabalho da enfermagem.
9: Acrescenta a atuação de enfermeiros e técnicos de enfermagem como empreendedores em áreas como curativos, acompanhamento de doenças crônicas e degenerativas e pré-natal, exige um marco regulatório que assegure a transparência na prestação dos serviços e contribua para a inclusão econômica desses profissionais.
18: O projeto também prevê que estados e municípios adaptem seus sistemas para facilitar a emissão das notas fiscais, reduzindo a burocracia. O descumprimento das normas acarretará a aplicação de sanções administrativas aos profissionais ou aos estabelecimentos. Durante a discussão, o deputado Dr. Zacarias Calil, de Goiás, afirmou que a medida pode ampliar oportunidades para os profissionais e trazer mais segurança para quem contrata os serviços.
10: Facilita também contratos com clínicas, hospitais, empresas que exigem comprovação fiscal. Pacientes e empresas também veem o profissional como mais sério e organizado. Diferencia o enfermeiro no mercado de trabalho, mostrando profissionalismo.
18: O projeto que regulamenta a emissão de notas fiscais por profissionais de enfermagem segue agora para análise da Comissão de Finanças e Tributação. Da Rádio Câmara de Brasília, Sofia Peçanha.
14: Bebeto, do PP do Rio de Janeiro, avalia que a redução da jornada de trabalho vai melhorar a qualidade de vida dos brasileiros. O parlamentar menciona que os trabalhadores da Baixada Fluminense, por exemplo, enfrentam engarrafamentos que tornam o descanso ainda mais necessário.
11: Olha, vai ser um benefício muito grande, porque o cara que acorda 4 horas da manhã, 5 horas da manhã para trabalhar na capital e retorna 10, 11 horas da noite, imagina quanto esse cara não sofre só no deslocamento. Estou dizendo no horário que trabalha não, só no deslocamento. Vai ser um prêmio para aquele que precisa se deslocar, enfrentar engarrafamento e, além de tudo, a convivência familiar, que é super importante nesse tempo, nessa redução dessa escala, nessa jornada de trabalho.
7: Bebeto também exalta o trabalho da Comissão de Viação e Transportes em favor da mobilidade urbana do Rio de Janeiro. Ele considera que associar melhorias no transporte com a redução da carga horária é fundamental para garantir dignidade à classe trabalhadora.
14: Termina agora o jornal Câmara dos Deputados, produzido pela Rádio Câmara, com trabalhos técnicos de Everson Urani e apresentação de José Carlos Andrade e Luciana Vieira. Uma boa noite para você.
7: Uma ótima noite. Você fica agora com as notícias do Tribunal de Contas da União.
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15: O artista Valtércio Caldas terá cerca de 100 obras reunidas na mostra O Tempo, que percorre 6 décadas de produção. A exposição reúne esculturas, desenhos, pinturas e instalações que investigam temas como espaço, percepção e passagem do tempo. Um dos destaques é a obra Quarto Azul, que transforma a experiência do visitante em parte da criação artística. A mostra vai de 14 de maio a 27 de setembro na Casa Roberto Marinho, no Cosme Velho, no Rio.
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